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0: Alô?
1: Tiago? Meu? Você já olhou no espelho hoje?
0: Ainda não, por quê?
1: Pireia não, cara!
0: Pera aí, meu jovem. Ô, meu jovem! Não é que eu virei anão mesmo? Como é que eu vou mandar nudes agora, rapaz?
1: Tô indo na sua casa. Chama o Dan. Cara, foi aquela bebida que nós tomamos ontem, velho.

0: Gente,
1: eu
0: não acredito que você... Pera aí, deixa eu falar. Você... Não acredito que vocês estão tomando café.
1: Querido,
0: até essa hora.
1: Olha,
0: você tem que... Olha, os dois têm escola, você tem academia.
1: Não pegue, é mal educado.
0: Ai, tá bom, não vou tomar café, pronto. Tô esperando no carro, hein?
2: É, Vinicinho. Imagina gente rica, hein?
3: É, disse, imagina.

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0: Gustavo Lima,
1: Jorge Mateus,
0: diretamente do boteco.
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0: Eita,
1: salva de palmas, Jorge Mateus, por favor.
0: Obrigado, gente.
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0: coisa linda. Parabéns.
1: Valeu, nego.
0: Obrigado, Gustavão. Muito, muito, muito, muito mais sucesso pra vocês. Deus abençoe.
2: Essa música vai ser sucesso, sem dúvida.
0: Deus abençoe vocês.
2: Obrigado, irmão.
3: Duas horas e seis minutos. Quatro horas e seis minutos. Três horas e seis minutos.

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0: Sinta. 5:50.
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4: Bom dia, bom dia. Já estou por aqui. Olha só, não perca a hora. 5 horas e 52 minutos.

0: É, meu, muito bom dia, bom dia, bom dia, cidade maravilhosa. Bom dia, Mucajaí e região. É, já cheguei, já estou por aqui. Bora, bora começar mais um dia batendo em nossas portas. Porque Deus nos proporciona todos os dias, dias maravilhosos, né? Então, cheguei, tô por aqui, pra gente começar essa festa maravilhosa, que é uma festa de todas as manhãs, que é o programa Forronejo. Eu, Frank Rios, na comunicação dessa nave maravilhosa, fico contigo até as 8 da manhã. Te prometo trazer muita música boa, muito sucesso sertanejo para você e também muito forró, é claro. Aí, no caso, é você quem manda, é você que dita, eu só faço, só obedeço, não é bom? Então, muito bom dia para você que já está sintonizado aqui na 105.9. São exatamente 5 horas e 57 minutos. Viola na mão. E pela conservação. É, muito obrigado, muito bom dia ao homem do campo, ao homem que planta, ao homem que colhe, ao homem que nos traz a nossa mesa, fartura, alimentos. É, o homem do campo é muito importante em nossas vidas, não é verdade? Também muito bom dia ao homem da zona rural, ao homem do sítio, ao homem da fazenda, enfim, ao homem do campo.
1: Obrigado ao homem do campo.
0: É, tem que agradecer mesmo, porque o homem do campo representa muito em nossas vidas. É, meu, muito bom dia amigo, bom dia minha amiga. É, seja muito bem-vindo, começando mais uma edição do nosso programa Forronejo. É, já começo lhe pedindo desculpa por eu não ter vindo ontem, sabia? Eu não vim ontem. É, senti muita saudade de vocês já, sabia? Que eu tive que ir à Boa Vista, capital, resolver uns problemas pessoais. E aí não deu de o Frank Rios vir ontem fazer esse programa maravilhoso, que é um programa feito com muito carinho só pra você, que é o programa Forronejo. Já começando esse programa, lhe pedindo desculpas.
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0: É, mas agora é nóis. Agora vamos começar com o pé direito, sorriso no rosto e muita coisa boa vai vir por aí ainda, né? É, tá só começando, não esquenta. Eu fico contigo até as 8 da manhã pra você interagir comigo, participar comigo, pedir a tua música, pra você mandar a tua mensagem pra quem você gosta, enfim. O telefone do sucesso, a partir de agora, já está à sua disposição. Olha só, 95-984-17-7282. É, esse daí é o número do sucesso para você participar comigo a partir de agora. Interage comigo, porque sem você aqui, fica muito ruim, sabia disso? Eu fico mais feliz quando você interage comigo todos os dias, tá bom? Então, eu fico contigo aí do teu lado até as 8 da manhã. É, nessa quinta-feira bem gostosa, 30 de julho de 2026.
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0: É, bora começar bem o nosso dia, bora despertar com alegria, com um sorriso no rosto. É, deixa essa tristeza de lado, essa preguiça do lado, começa bem, fica bem, é, pra que o teu dia seja um dia maravilhoso, uma quinta-feira bem gostosa, tá bom? Faz isso. É, quer viajar um pouco comigo? Quer? Eu vou viajar contigo, eu te dou 1 minuto, tá bom? Viaja comigo, vai.

0: tá bom, já viajou bastante, né? Já viajou muito, muito. É, toma aquele cafezinho quente, encostada na janela, ou em pé, né? Sobre uma porta encostado, pensando, viajando. É, viajando momentos bons que já passou, né? Com alguém importante, com pessoas maravilhosas que você já andou por aí, né? Momentos felizes, momentos bonitos. A gente viaja no pensamento, sabia? É bom viajar de vez em quando. É bom pra mente, né? É isso mesmo. Com essa música então, hein? Gostoso demais, né? É quinta-feira, 30 de julho de 2026. E olha só pra você que vai trabalhar, pra você que vai sair de plantão, não perca a hora. São exatamente 6 horas e 5 minutos. É, já estou por aqui. Já estou só aguardando a sua participação aqui nesse programa maravilhoso, que é um programa feito com muito carinho só para você. Te garanto isso de coração. Outro. 6 horas e 5 minutos.
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0: É, meu, muito bom dia, não perca a hora, 6:09, já estamos no ar, já estamos aqui aguardando sua participação. Já quero mandar um bom dia bem especial ao meu amigo Rildo Pires, que já está sintonizado com a gente através da 105.9, nesse programa maravilhoso que é o programa Forronejo. Também meu amigo Gordinho Leso já está também participando com a gente, já está ligadinho ouvindo a 105.9. Bom dia, Gordinho Leso. O meu amigo Santinho, bom dia pra você também.
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Quero deixar aqui meu bom dia bem especial ao meu cunhado Genival. Ô Genival, muito bom dia pra você. É, meu cunhado Genival já está na sintonia, na escuta do programa Forronejo, lá na nossa capital de Roraima, Boa Vista. Genival, meu, muito bom dia pra você, obrigado pela sua sintonia. Ô Pretinha, bom dia, Pretinha. Bom dia, Eric. Bom dia, Ingrid. Ah, meu, muito bom dia pra você aí na capital de Roraima. É, tá na sintonia, meu cunhado Genival, sempre sintonizado todas as manhãs através do programa Forronejo, um programa que é feito com muito carinho só pra você. É, Genival, aqui é o seu cunhado Frank Rios. Aê, bom dia, Genival. A minha amiga Toca também já está ligadinha com a gente na sintonia do programa Forronejo. Ô Toca, bom dia Toca. Cadê o Roroi Cap? Vamos ganhar, viu? Vamos ganhar com certeza. Dona Natalina, mãe da nossa amiga Nanã, já está sintonizada com a gente com aquele seu radinho maravilhoso na escuta do programa Forronejo. É, Dona Natalina, bom dia pra senhora. Amar até o amanhecer. Meu amigo João Neres Sobrinho, sempre sintonizado com a gente todas as manhãs, ele fala o seguinte: olha, Frank Rios, eu não perco um só programa. O João Neres Sobrinho, bom dia, garoto. Meu amigo Rafael, já está ligadinho com a gente também, lá no Maranhão, em São Mateus. Ele fala o seguinte: Frank Rios, já estou aqui na escuta, Frank Rios. Ô, meu amigo Rafael, muito obrigado pela sua sintonia aqui no nosso, no meu, no seu programa Forronejo. Seja sempre bem-vindo. Também deixar um bom dia pro meu amigo Rivelino. Também já está na escuta do programa. Rivelino, bom dia para você.

É uma música muito bonita com João Paulo e Daniel. Estou apaixonado. É, aí foi no finalzinho dos anos 90, né? Naquela época que nós perdemos o nosso saudoso João Paulo. É isso mesmo. Com esse sucesso maravilhoso. Aí, Daniel. Daniel seguiu. Seguiu ser abençoado aí com a sua carreira solo de muito sucesso. Mas lógico, com esse trauma, esse choque que fica por muito tempo, não é verdade? É, isso mesmo. Que sorte tem a gente, que sorte que consegue ter acesso a esta obra incrível, que é essa música muito maravilhosa, e é de João Paulo e Daniel. 6 horas e 16 minutos.

Turner, é música muito bonita, né? Foi lá pros anos 90, né? Quando nós perdemos nosso saudoso João Paulo, né? Muito boa, fez muito sucesso essa música. Ainda hoje faz muito sucesso, né, Flaquinhos? É uma música muito maravilhosa, uma música que eu gosto muito, né? Olha só, Flaquinhos, chegando a participação aqui no programa. Acorda, Flaquinhos. É o nosso amigo Antônio, Antônio lá do Serra Dourada. Ele fala o seguinte: bom dia, Flaquinhos. Bom dia, Antônio. Aí ele falou o seguinte: parabéns pelo programa. Muito obrigado, Antônio. Muito obrigado mesmo, de coração. Esse programa, eu sempre digo, é um programa feito com muito carinho só pra você. Tá bom, Antônio? Ele fala o seguinte: sou Antônio, aqui da região Serra Dourada. Já estou ligado na programação. Olha só, muito bom dia, Antônio. E muito obrigado pela sua participação e pela sua sintonia aqui na 105.9 através do programa Forronejo. Ô Antônio, um abraço para você e todos aí do Serra Dourada. Sintam-se todos abraçados nessa quinta-feira bem gostosa, 30 de julho de 2026. Meu muito bom dia para você, Antônio do Serra Dourada. Olha só, Flaquinhos, chegando mais participação. Aqui não para, Flaquinhos. Tu não vai tomar nem café hoje. Olha, não dá tempo, não dá tempo. E é assim que eu gosto, é assim que eu prefiro. Eu gosto muito, mas sabe o que é muito mesmo? De verdade. Participa comigo, eu quero um atrás da outra. Para não dar tempo nem eu tomar um café, nem uma água. Eu acho é bom. Eu acho é gostoso mesmo. É a nossa amiga Jaqueline Medrada. Ela falou o seguinte: bom dia, meu amigo Frank Hills. Ela disse: como está? Tudo bem? Tá tudo bem por aqui. Senti falta do nosso programa ontem. É, Jaqueline, eu peço desculpa já por ontem, né? Que eu não fiz o programa maravilhoso pra você, porque eu tive um compromisso na capital ontem, tive que ir. Compromisso pessoal, né? Então eu tive que ir à capital ontem. E ontem não foi possível fazer esse programa maravilhoso, que é um programa de todas as manhãs, de segunda a sexta, que é o programa Forronejo, feito com muito carinho para você, meu amigo ouvinte. Então, Jaqueline, já te peço desculpa. Aí ela falou o seguinte: tô por cá, está tudo maravilhoso, passando para desejar uma quinta-feira cheia de bênçãos para todos nós. Para você também, Jaqueline Medrada. Meu muito obrigado pela sua participação aqui no meu, no seu, no nosso programa Forronejo. E ela enfatiza ainda dizendo: Frank Hills, toca aí pra nós Marília Mendonça, me desculpe, mas eu sou fiel. É fiel, Jaqueline, que bom. É muito bom a fidelidade. Então é o seguinte, Frank Hills, a Jaqueline pede e você toca.

Guilherme, muito bom dia. E foi a participação da nossa amiga Jaqueline Medrada, ela que pediu essa música muito maravilhosa com Marília Mendonça. Me desculpe, mas eu sou fiel. Ô Jaqueline, muito obrigado pela sua participação, meu. Muito bom dia pra você. E você tenha uma ótima quinta-feira bem abençoada.

0: 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Olha só, Flaquinho, chegando mensagem, chegando participação aqui no programa Forronejo. Olha só, nosso amigo Emerson Moura. Ele fala o seguinte: bom dia, Flaquinhos, bom dia. Eu quero ouvir uma música Amor Sem Limite com Roberto Carlos e ofereço para minha amada Osineide Queiroz. Isso mesmo. Sou o Emerson Moura do bairro Sagrada Família. O Emerson Moura, meu muito bom dia para você e obrigado pela sua participação aqui no programa Forronejo. É muito apaixonado ele pela Osineide Queiroz. Esse amor é muito bonito, né? É um amor lindo de se ver. Ele sempre participa com a gente e oferece música para sua amada Osineide Queiroz. Inclusive, essa daqui, ó, Roberto Carlos, ele tá oferecendo para ela com muito carinho. Bom dia, Emerson Moura!
1: 6 horas e 31 minutos.

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É, meu amigo Emerson Moura, lá do Sagrada Família, que pediu essa música maravilhosa com Roberto Carlos, Amor Sem Limite. É, ninguém duvida não que o amor dele é sem limite pela nossa amiga Osineide Queiroz. Muito bom dia para você, Emerson Moura, e obrigado pela sua participação aqui no nosso, no meu, no seu programa Forronete. Seja bem-vindo sempre.

É, Raimundo Sina FM 105.9, não perca a hora do seu plantão, 6 horas e 37 minutos. É, vem comigo, através do telefone do sucesso, que é 95-984-17-7282. Vem ser feliz comigo, neste programa que é feito com muito carinho pra você. Bora, vamos embora! É, porque é assim mesmo. É dando cada passo, a cada momento que nos proporcionamos pra você com muita música boa, pra você que está na sintonia da 105.9, a melhor rádio da cidade. Quando não tô lendo... É, eu fico contigo até as 8 da manhã, nesta quinta-feira, bem radiante. 30 de julho de 2026. Tô a fim de ficar com você. É, nessa companhia agradável que é a sua companhia. Eu sempre digo, uma boa companhia faz toda a diferença, né? Então eu quero ficar do teu lado, eu quero ficar contigo, na tua companhia, até as 8 da manhã, nessa quinta-feira bem gostosa, tá bom? Fica do meu lado, não sai de perto de mim, que eu te prometo, e você vai ser muito feliz.

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É que deixa aqui meu bom dia bem especial à dona Celita, que já está sintonizada com a gente através da 105.9. Dona Celita, bom dia para a senhora. Dona Celita é a mãe da professora Lídia. Ô, professora Lídia, meu muito bom dia para você. Também mandar um bom dia especial à minha amiga Maria José, é a mãe do nosso amigo Alexandre, ali em frente à rodoviária. Ela fica sintonizada com a gente todas as manhãs através do programa Forronejo. Ela liga lá seu rádio e fica na escuta do programa Forronejo, um programa feito com muito carinho. Dona Maria José, meu muito bom dia pra senhora. Meu amigo Alexandre, bom dia pra você também, né? Meu amigo Alan Galvão, lá em São Luís do Anauá, ligadinho com a gente, sintonizado com a gente todas as manhãs. Minha amiga Keila, meu amigo Jonathan e o Raimundinho, que é o Mudinho, sou o apelido, mas ele não é Mudinho coisa nenhuma. É meu amigo Raimundinho, bom dia pra você na escuta das e na sintonizado na programação do Forronejo. Meu amigo Lael Júnior, chefe da garagem. Lael Júnior. Ô, Lael Júnior, bom dia, garoto. Cadê você? É, toda essa equipe maravilhosa aí da garagem, os amarelinhos, né? Que faz toda a diferença aqui na nossa cidade. Os amarelinhos, eles que limpam a nossa cidade, deixa tudo bonito, tudo lindo, né? Então, eles fazem com certeza toda a diferença. Meus

Alho, bom dia, bom de alho. É bom de alho mesmo, né? Bom de alho, bom dia pra você, garoto. É, também fica ligadinho com a gente lá na Vicinal 6, no Surubim, no Tamandaré. Juntamente com a minha amiga Canê e todas as pessoas maravilhosas aí da Vila do Surubim, na Vicinal 6. Meu, muito obrigado pela sintonia de cada um. Sintam-se todos abraçados aí na Vicinal 6, no Surubim, no Tamandaré. É, também vou mandar um bom dia especial à minha amiga Dona Olívia. Dona Olívia, bom dia pra senhora. Dona Olívia é a mãe da Fabi Silva. Ela sempre está com a gente todas as manhãs no programa Forronejo. Ela fala o seguinte: Frank Rios, eu não perco um só programa seu. Muito obrigado, Dona Olívia. Muito obrigado mesmo de coração pela sua sintonia, pela sua audiência aqui no meu, no seu, no nosso programa Forronejo. Um programa dedicado para você com muito carinho e de coração. Dona Olívia, meu muito bom dia para você. Ô, Fabi Silva, bom dia para você também lá no bairro Monte Sinai.

É, também chega um bom dia bem especial, meu amigo Júnior. Ô Júnior, bom dia pra você. O Júnior é esposo da nossa amiga doutora Cláudia. É, já estão sintonizados com a gente aqui nessa programação maravilhosa. Doutora Cláudia, bom dia pra você. É, doutora Cláudia faz parte da equipe volante na área da saúde do nosso município. Ela que faz um trabalho excelente nas comunidades do nosso município, com toda a sua equipe cuidando da saúde do nosso povo. É, na verdade, é um trabalho maravilhoso quando se fala em cuidar da nossa saúde. Meu muito bom dia mais uma vez. É, também fica aqui o meu abraço a todos os servidores da saúde do nosso município. Meu muito bom dia. Também deixar um bom dia bem especial ao meu amigo Didec. Didec também é um amigão da gente, que trabalha com a gente na área da saúde e faz um trabalho maravilhoso no nosso município. Meu amigo Didec, meu muito bom dia pra você, garoto. Também deixar meu bom dia especial à dona Leonice. Dona Leonice está sintonizada com a gente todas as manhãs através do programa Forronejo. Dona Leonice é a sogra do nosso amigo Joca. Dona Leonice, meu muito bom dia para a senhora. Que a senhora tenha uma ótima quinta-feira bem abençoada. Bom dia, dona Leonice. Mas se eu me engano, me diz... Dona Maria do Bolo, dona Maria do Bolo, bom dia para a senhora. Que a senhora tenha, também tenha uma quinta-feira excelente, dona Maria do Bolo. Adoro a senhora de coração. A senhora é uma amigona do meu peito. Bom dia, Dona Maria do Bolo. Minha amiga Rosa, filha da Dona Maria do Bolo. Rosa, bom dia pra você, garota. Bom dia. Também que você tenha uma ótima quinta-feira bem abençoada, bem produtiva. Tá bom, Rosa? Meu muito bom dia pra você, Rosa aí, filha da Dona Maria do Bolo. E todos aí da casa da Dona Maria do Bolo, sintam-se todos abraçados e meu cordial bom dia. Vai encontrar seu adeus. Também meu amigo Sargento Arthur, tá ligadinho com a gente, sintonizado com a gente. Ele e sua esposa Lúcia. Ô Lúcia, bom dia pra você e obrigado pela sua sintonia e pela sua audiência aqui no programa, que é feito com muito carinho, um programa Forronejo. Meu muito bom dia, Sargento Arthur e sua esposa Lúcia. Acabou.

Rádio Medicina FM 105.9, 6 horas e 49 minutos, não perca a hora. Olha só, chegando a participação aqui no nosso programa. Bom dia, bom dia. Ela fala o seguinte, é a nossa amiga Neves. Ela diz o seguinte, bom dia, Frank Rios. Bom dia. Uma ótima quinta-feira abençoada para todos nós. Para você também, minha amiga Neves. Gostaria de ouvir uma música de Zezé de Camargo e Luciano, Flores em Vida. Ô, minha amiga Neves, você pede e a gente toca, tá bom? Muito obrigado pela sua sintonia e a sua participação aqui no meu, no nosso programa Forronejo. Solta o som da nossa amiga Neves, Frank Rios. 6 horas e 49 minutos. Não perca a hora. Bom dia.

0: Muito bom dia, Rádio Mocena FM 105.9. Aí foi a participação da nossa amiga Neves, ela que pediu essa música maravilhosa com Zezé de Camargo e Luciano, Flores em Vidas. Não perca a hora para você que vai entrar de plantão, para você que vai sair do seu plantão. 6 horas e 54 minutos. Olha só, Frank Rios, chegando participação aqui no programa, Frank Rios. Vamos ver quem é, Frank Rios. Olha só, Frank Rios, é ele, nosso amigo Alan Galvão. Fala comigo, garoto.
1: Bom dia, meu amigo Frank Rios.
0: Bom dia.
1: E que hoje, rapaz? Como é que você não estava online, como diz o...
0: Tava pra Boa Vista, era, meu amigo, tava pra capital, em Boa Vista.
1: Bom dia.
0: Bom dia.
1: Eu queria pedir um modão. Minha moçada aqui, eu acabei de escutar você mandando um alô aqui pra nós.
0: Diga aí, modão.
1: Serra Dourada, né? É... Frank Lopes.
0: Frank Lopes. Diga, Alan Galvão.
1: Essa mesma canção eu dedico a todos os ouvintes.
0: Sim.
1: Tá 105,9. Né? E desejar um ótimo dia pra você, meu amigo.
0: Muito obrigado, Alan. Pra você também.
1: Todos os ouvintes.
0: Obrigado.
1: E a gente tá ligadaço aqui. E senti sua falta ontem, viu?
0: Sim, eu também senti. Eu senti a falta de todos os meus ouvintes. Alan Galvão, eu te peço desculpa. Ontem eu não pude estar presente aqui no programa Forronejo. Eu tive que ir à Boa Vista, capital, resolver uns problemas pessoais. Mas hoje estamos por cá, estamos por aqui, na sintonia, ligadinho contigo do teu lado, tá bom? Meu, muito obrigado pela sua participação aqui no programa Forronejo. E cadê o Mudinho? O Mudinho tá online, né? Também lá no, na Vicinal 6 do Serra Dourada. Ô, Mudinho, bom dia pra você. Ô, Alan Galvão, ô, garoto, aqui é assim, você pede, a gente toca, tá bom? Alan Galvão, obrigado pela sua participação e um abração aqui do Frank Rios, todos aí do São Luís do Anauá, sintonizado com a gente na sintonia da 105.9. É, meu amigo Alan Galvão pediu, Frank Rios, e a gente toca. Seis horas e 56 minutos.

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Aí foi a participação do nosso amigo Alan Galvão. Ele que pediu essa música, muito maravilhosa a música, com Frank Lopes, Seu Garçom. Ô, meu amigo Alan Galvão, muito obrigado pela sua participação, pela sua sintonia aqui na 105.9. Meu muito obrigado de coração.

0: É você, ouvinte, que manda em mim. Você manda em mim até as 8 da manhã, tá bom? É. Olha só, Frank Rios, chegando uma mensagem, Frank Rios. Presta atenção, Frank Rios. Vamos ver quem é, Frank Rios. Vamos ver quem é, Frank Rios.
1: Bom dia, meu amigo Rio. Queria mandar um alô bem especial para Maria, para Helena, para Janaira. Toca aí um modão.
0: Alô. Eita, nós não ouvi direito essa mensagem. Vamos ver, Frank Rios. Vamos ver direito quem é essa mensagem, Frank Rios. Quem manda em mim sou eu.
1: Bom dia, meu amigo Rio. Queria mandar um alô bem especial para Maria, para Helena.
0: Para Maria, para Helena. Tá bom, meu muito bom dia para você. Aqui não diz o nome, né? Mas, meu, muito obrigado pela sua participação aqui no programa Forronejo. E ela que é um modão bem maravilhoso, a gente vai tocar esse daqui para ela. Sete horas e sete minutos.

0: 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Olha só, não perca a hora, 7 horas e 18 minutos, aqui na minha, na sua, na nossa rádio Mancina FM 105.9. Meu amigo Raimundo tá na sintonia. Raimundo, bom dia pra você, viu? Ele mandou aqui um bom dia pra mim. Ô, Frank Reus, bom dia. Só falou assim. Raimundo, bom dia pra você também. Obrigado pela sua sintonia aqui na 105.9. Olha só, Frank Reus, chegando mensagem, Frank Reus. Vamos ver quem é Frank Reus. Olha só, Frank Rios, nossa amiga Nalva Moraes. Fala comigo, Nalva.
1: Bom dia, meu amigo Frank Rios. Bom dia, ótima quinta-feira, abençoada a nós todos. Quero mandar um abraço para todas as polícias, para todos os ouvintes. Quero pedir uma música, Bruno Marrone, pode ser qualquer uma. Bom dia, bom dia.
0: Bom dia, Nalva Moraes. Tudo bem, você pede, a gente toca. Ela falou o seguinte, Frank Rios, toca uma Bruno Marrone aí para nós. Ei, Nalva Moraes, bom dia, bom dia. Você pede, a gente toca. Sete horas e 19 minutos.

0: Foi a participação da nossa amiga Nalva Moraes. Ela que pediu uma música de Bruno e Marrone e eu, Frank Rios, colocou essa por um minuto. Nalva Moraes, muito obrigado pela sua participação aqui no nosso, no meio, no seu programa Forronejo. Sinta-se à vontade para interagir comigo a hora que você quiser. Meu muito bom dia, Nalva Moraes. Olha só, Frank Rios, chegando mensagem. Aqui não para, Frank Rios. Aqui é assim, Frank Rios. Não para. Vamos ver quem é, Frank Rios. Olha só, Frank Rios. É ele. Alan Galvão. Fala comigo, garoto.
1: Aí, Frank Rios. Eu gosto de mandar mensagem aí, porque você toca tudo que a gente
0: quer. Manda nesse trem que a gente toca.
1: É potência, você é moral, você toca na hora.
0: Você quer potência, Alan.
1: Coloca aí, meu garoto.
0: Diga.
1: Calcinha Preta.
0: Isso.
1: A música.
0: Sim.
1: Liga pra mim.
0: Liga pra você.
1: Essa canção eu dedico.
0: Sim.
1: A minha princesa Maísa.
0: Sim.
1: Que tá lá em Itaituba. Foi cuidar da mãezinha dela, tá dodói.
0: Oh, meu Deus.
1: Mas arrocha essa potência aí pra nós, meu guerreiro.
0: Arrocha sim, com certeza.
1: Chama pra moda de amolecer o cabelo.
0: Esse é Alan demais. Eita, Alan Galvão. É, meu amigo Alan, você manda, a gente obedece. Meu muito bom dia pra você e obrigado mais uma vez pela sua participação aqui na nossa 105.9. Que oferece essa música pra sua amada que está bem longe. Vamos lá. Solta o som, Frank Hills.

0: É, aí você ouviu Calcinha Preta, liga pra mim. Foi a participação do nosso amigo Alan Galvão, lá de São Luís do Anauá. Presta atenção, Flequinhas. E ele oferece essa música maravilhosa pra sua amada lá em Taituba. É isso mesmo, Alan? Meu, muito bom dia pra você, garoto. E obrigado pela sua participação aqui no programa Forronejo. É, deu uma chance pro Alan Galvão. Bom dia, Alan Galvão. Bom dia pra você, garoto. Olha só, Franquinhos, chegando mensagem, Franquinhos. Aqui não para, Franquinhos. Vamos ver quem é, Franquinhos. Olha só, Franquinhos. Vamos ver quem é, Franquinhos.
1: Bom dia, meu amigo Will. Eu queria mandar um alô bem especial pra Maria.
0: Pra Maria?
1: Pra Helena e pra Janara. Toca aí um modão.
0: É nossa amiga Josiane. Fala comigo, Josiane.
2: Bom dia, meu amigo Wildo. Manda aí um alusão especial pra Helena, pra Maria, pra Janara. E pra Solange, pra você. Toque aí uma moda bem bacana.
0: Muito obrigado, minha amiga Josiane. Ela manda alô pra mim, pra Solange, pra Maria, pra Helena. Ô, dona Helena, bom dia pra senhora, viu? Dona Helena é a mãezona da nossa amiga Josiane, que está sempre na escuta do nosso programa Forronejo. Bom dia, dona Helena! Ô, Josiane, eu vou colocar essa daqui pra você, tá bom? Eu sei que você gosta dessa música, então eu vou colocar pra você, olha só! Josiane, bom dia pra você! Josiane é uma amigona que faz parte da equipe do nosso deputado Idásio da Perfil. Josiane, meu muito bom dia pra você! Também meu bom dia pra Jainara. Jainara, bom dia. Dona Helena, bom dia. Solange, bom dia, meu amor. Eita, Josiane. Você pede, a gente toca, Josiane. Olha só.

É, foi a participação da nossa amiga Josiane. Josiane, muito obrigado pela sua participação aqui no meu, no seu, no nosso programa Fonejo. Meu, muito bom dia para você, que você tenha uma ótima quinta-feira bem abençoada. Deixa o meu abraço aí para Jainara, tá bom? Bom dia, Josiane. Obrigado pela sua sintonia aqui na 105.9. É, nossa amiga Josiane, ela que faz parte da equipe, a equipe maravilhosa, né, do nosso deputado Idásio da Perfil. Josiane, bom dia. Olha só, Frank Rios, chegando mensagem, Frank Rios. Presta atenção, Frank Rios. Nossa amiga Rosa, ela diz o seguinte: bom dia, Frank Rios. Bom dia, Rosa. Um feliz e abençoado quinta-feira pra você, Frank Rios. Toca Amado Batista. O nome da música é Mito. Ô, Rosa, pra você também, viu? Uma abençoada quinta-feira, bem, bem produtiva, bem gostosa pra você, tá bom? Meu, muito obrigado pela sua participação. Olha, Rosa, você pede e a gente toca. Eita, nós! 7 horas e 36 minutos.

0: Eita, apaixonado demais, minha amiga Rosa. Muito obrigado pela sua participação aqui no programa Forronês. Essa música, Rosa, muito boa. Eu adoro Amado Batista. Rosa, meu, muito bom dia pra você. Que você tenha uma ótima quinta-feira bem iluminada. Participa comigo assim que você puder. Fique à vontade.
1: Olha
0: só, quero deixar um bom dia bem especial, meu amigo Amazonas, lá na beira do rio, sintonizado com a gente aqui através da 105.9. Você é o... É, também meu amigo Antônio Benjamin, lá na beira do rio, também sintonizado com a gente através da 105.9 no programa Forronejo. Todos ligadinhos com a gente. Meu muito bom dia a todos aí da beira do rio.
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0: Ô, seu Giovanni, bom dia, seu Giovanni. Há quanto tempo, né, seu Giovanni? Bom dia. Seu Giovanni, lá do bairro Sagrada Família, tá ligadinho com a gente através da 105.9. Seu Giovanni, meu muito bom dia pra você. Cadê o Zé Maria, o cutião? Ô Zé Maria, bom dia pra você, meu amigo. Há quanto tempo, né, Zé Maria? A gente não se falava, né? Através da 105.9. Mas tô por aqui, Zé Maria, tô por aqui. Tá ligado o rádio aí? Fala comigo, garoto. Bom dia, Zé Maria. Meu amigo Pança, ô Pança, bom dia, Pança.
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0: Meu amigo Zezão do Iogurte, ô Zezão, cadê você, garoto? Bom dia, Zezão do Iogurte, bom dia, meu amigo Nani. Ô Nani, bom dia pra você, garoto.
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0: Ô meu amigo Pança, cadê o Rony? Cadê o Rony? Ô Rony, bom dia pra você, garoto. Também seu Domingos Melos, participando com a gente, ligadinho com a gente através da 105.9. Seu Domingos Melo, bom dia pro senhor.
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0: Meu amigo Sargento Evangelista, chefe da Copa do nosso colégio Maria Maricela, está por lá, sintonizado com a gente através da 105.9. Ô Sargento Evangelista, meu muito bom dia pra você. Também está por lá meu amigo Sargento Banza. Ô Sargento Banza, bom dia pra você. E você tem uma ótima quinta-feira bem abençoada. Pra você e nosso amigo Sargento Evangelista, aí na escola Maria Maricela. É, também continua por lá ainda, na Escola Maria Maricel, com o nosso amigo José Adilson. Ô José Adilson, bom dia, garoto. Tudo bem por aí? Tudo tranquilo, né? É, todos aí, essa é a equipe maravilhosa aí da Escola Maria Maricelma. Meu muito bom dia. Agora também deixar um abraço bem especial, meu amigo Irislan, lá da Constru Alves. É, meu amigo Irislan é um grande amigo, um grande empresário aqui da nossa cidade de Mucajaí. 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

0: Rosa, lá na Avenida Maranhão, tá sintonizada com a gente, e ela fala o seguinte: olha, Frank Rios, eu não perco um só programa teu. Muito obrigado, baixinha amiga da Dona Rosa. Ela mandou falar assim, né? Baixinha amiga da Dona Rosa, que ela já sabe quem é, né? Então, baixinha, meu muito bom dia pra você e também pra Dona Rosa aí na Avenida Maranhão. Beijo. Também tá por lá na Avenida Maranhão a nossa amiga Dona Silene. Ô, Silene, bom dia pra você. Também quero chamar um bom dia bem especial, meu amigo Dr. Laudomiro da Conceição. Dr. Laudomiro, bom dia, garoto.
1: Vem comigo, vai.
0: É, tá se transitando 105.9, né? Através do programa Forronejo, né? Dr. Laudomiro da Conceição. Dr. Laudomiro da Conceição é uma pessoa muito especial aqui na nossa cidade. É uma pessoa muito ilustre, muito maravilhoso, um amigão mesmo, de verdade. Eu costumo falar o seguinte, que ele não é só meu amigo, ele é um amigo e irmão. Dr. Laudomiro, meu muito bom dia pra você. E você tenha uma ótima quinta-feira bem iluminada.
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0: Também deixar aqui um abraço especial e um bom dia pro meu amigo Genilson. Ô, Genilson, bom dia, garoto. Tudo bem por aí? Tudo tranquilo? Cadê o Ferrugem? Cadê o Peteca? Coloca os dois juntinho pra trabalhar. Mas trabalhar mesmo, tá bom? Ô, Genilson, bom dia pra você. É, tivemos lá na casa do Genilson. Olha na borracharia do Genilson, né? Tivemos por lá, terça-feira, o aniversário dele. Foi uma festa maravilhosa, foi tudo gostoso, tudo maravilhoso. A gente só tem a agradecer aos amigos que estavam lá, todos na alegria, na sintonia com o meu amigo Genilson. Todo mundo participando, todo mundo interagindo. Foi uma coisa maravilhosa, uma festa muito maravilhosa. Genilson, meu muito obrigado. Só tenho a agradecer a essa festa maravilhosa que você prestigiou aí pra gente, tá bom? Meu muito bom dia pra você. E meu amigo também, meu bom dia também pro meu amigo Peteca e meu amigo Ferrugem. Aí, ligadinho com a gente através da sintonia da 105.9. Meu amigo Genilson, bom dia, garoto. Que você tenha uma quinta-feira bem produtiva, tá bom? Bom dia. Também meu amigo Joel. Joel, bom dia pra você. Meu amigo Joel é o grande mecânico aqui da nossa cidade. Ô, Joel, bom dia, garoto. Que você tenha também uma ótima quinta-feira bem iluminada e bem produtiva aí nos seus trabalhos, seus negócios. Bom dia, Joel.
1: Meu beijo,
0: saudade. É, também chamei um bom dia especial, meu amigo Fernando, lá do Bar dos Amigos. Ô, Fernando, bom dia, garoto. Acorda, Fernando. Ô, Francisco, o Chiquinho, lá do Bar dos Amigos também. O Chiquinho tá sintonizado com a gente através da 105.9. Meu muito bom dia pra você, Francisco, o Chiquinho, do Bar dos Amigos. E a todos do Bar dos Amigos, meu muito bom dia. Sintam-se abraçados todos.

0: 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Quinta-feira, 30 de julho de 2026. Olha só, Frank Rios, chegando na participação. Frank Rios, presta atenção. Vamos ver quem é, Frank Rios. Eu tô curioso pra ver quem é. Vamos ver, Frank Rios. Olha só, Frank Rios. É ele de novo. Fala comigo, garoto.
1: Eu te falei a primeira vez, Frank Rios.
0: É o Alan Galvão. Incomoda.
1: Agora eu quero ver se tu é... Se tu é topado mesmo.
0: Fica à vontade.
1: Ligado no 12.
0: Topa esse trem aí, uai.
1: A música...
0: Vai.
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0: Isso.
1: Júlio César e Rafael.
0: Pronto.
1: Agora eu quero ver se tu é...
0: Deixa
1: se
0: comigo.
1: Se tu é bruto mesmo.
0: Mas coloca esse trem na...
1: Pra amolecer pelo menos a banda do... Uma banda do cabelo, não tem? Chama, garoto.
0: Chama, deixa com nós, Rafael. Eita, Rafael. Rafael, é o seguinte, você pede e a gente toca.

Valeu! Valeu, Alan Galvão. Bom dia, garoto. Gostou, garoto? Gostou, gostou, né, garoto? É, volta pra mim! É, Júlio César e Rafael. O Alan Galvão, muito obrigado mais uma vez pela sua participação aqui no programa Forronejo. Interaja comigo assim que você puder. Fique à vontade, a casa é sua. Bom dia, garoto! Eu quero meu bom dia bem especial, meu amigo Bicudo. Bicudo ordinário, cadê você? O homem do churrasco mais gostoso da nossa cidade. Ô Bicudo, bom dia, garoto. Ô meu amigo Jefão, cadê você, Jefão? Bom dia, garoto. Jefão também tem um churrasco maravilhoso, né, Jefão? Bom dia pra você, garoto. Olha só, quero deixar um bom dia bem especial, meu amigo Christian. Ô Christian, bom dia pra você. Meu amigo Christian faz um. Faz um, uma trajetória maravilhosa com uma equipe maravilhosa nas nossas vilas do nosso interior. É, meu amigo Christian, é. Anda com a equipe maravilhosa cuidando do nosso povo. É, quero chamar meu bom dia especial a doutora Rosana. Bom dia, doutora Rosana. Doutor Raul. Bom dia, doutor Raul. E nossa queridíssima enfermeira Esté. Ô, Esté, bom dia pra você. Também chamo meu bom dia pro doutor Nicolas. Doutor Nicolas, bom dia, garoto. Nossa enfermeira Milena. Milena, meu muito bom dia pra você. Doutor Orlando, bom dia. Onde quer que você esteja, meu muito bom dia. Essa equipe maravilhosa lá do interior, das Vila Piaô, Vila da Penha, Vila Nova e Vila Samaúma. Eles fazem um trabalho maravilhoso cuidando do nosso povo, é claro, né? Meu muito bom dia à doutora Rosana, ao doutor Raul, à enfermeira Esté, ao doutor Nicolas, ao doutor Orlando. Eu acho que ele tá de férias, né? Mas se tiver, é umas férias bem, bem gostosa, né? Bem precisa mesmo, né, doutor? Fique à vontade. E curta bem as suas férias. Doutor Orlando, onde quer que o senhor esteja, meu muito bom dia pra você através da 105.9. Essa equipe maravilhosa é conduzida pelo nosso amigo Christian. Isso mesmo, é um grande motorista. Ele que transporta essa equipe maravilhosa com toda a segurança. É, para nossas vilas, Piaú, Vila da Penha, Vila Nova, Vila Samaoma. É um trabalho muito maravilhoso, uma equipe nota 10. É, lembrando que isso acontece de segunda a sexta-feira. Então fica aqui o meu abraço a todos da área da saúde do nosso município. Meu muito bom dia a cada um de vocês.

Cachê, meu bom dia especial, a tia Nice, lá do restaurante da tia, uma comida caseira mais gostosa da nossa cidade. Eu tô falando do restaurante da tia Nice. Tia Nice, meu muito bom dia pra você e toda a sua equipe maravilhosa aí do restaurante da tia. É, o restaurante do nosso amigo Ramadã, fica ali pertinho do comercial Andrade, bem coladinho ali, né? 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Também chega meu bom dia especial, nossa amiga, minha amiga Laura Arruda, e sua filha Adriele Vitória, e sua mamãe Olívia Arruda. Meu muito bom dia pra você. Minha amiga Rose, meu amigo Francisco, coladinho com a gente, ligadinho com a gente, lado a lado, lá na escola Padre José Monticone. Meu muito bom dia, Rose. Bom dia, Francisco. Bom dia também pra Franklene. O Franklene, meu muito bom dia pra você também aí, na sintonia, na escola Padre José Monticone. Meu amigo Zé Gatinha, cadê você, Zé Gatinha? Bom dia, Zé Gatinha é o rapaz lá do bar da Curva de Rio. O nome do bar é Curva de Rio, Frank Rios, é isso mesmo. Ô Zé Gatinha, meu muito bom dia pra você. Ô meu amigo Cláudio, cadê você, Cláudio? Bom dia pra você também aí no Jogo do Bicho. Meu amigo Cláudio tá lá na sintonia da 105.9, a rádio que escuta você. Meu amigo Cláudio, bom dia pra você e todos aí sintonizados com a gente através da 105.9 aí no Jogo do Bicho. Meu amigo Encarnado, cadê você? Bom dia, Encarnado.

Também quero chamar bom dia especial meu amigo William e a sua esposa Simone, lá na Comunidade dos Sonhos, sempre ligadinho com a gente todas as manhãs. Meu amigo William, bom dia, garoto. Dona Simone, bom dia pra você.

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1: Também já meu bom dia bem especial, meu amigo Bacana dos Salgados. Ô Bacana, cadê você, garoto? Bom dia. Meu amigo Lucas, cadê você, Lucas? Bom dia, Lucas. Meu amigo Cacá, lá do Jogo do Bicho, também se ligadinho com a gente através da 105.9. O Cacá, muito bom dia pra você. Meu amigo Damião e sua esposa Priscila, sempre ligadinho com a gente através da 105.9. Ô Damião, ô dona Priscila, meu muito bom dia pra você. Minha amiga Yolanda, bom dia, dona Yolanda. Bom dia pra senhora. Dona Yolanda é a mãezona da nossa amiga Alcijane. Ô, dona Yolanda, bom dia. Sinta-se abraçada aqui desse amigo que vos fala, Frank Rios. Ela adora quando eu falo isso. Dona Yolanda, bom dia pra senhora. Que a senhora tenha uma ótima quinta-feira bem iluminada, tá bom? Bom dia.
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1: Minha amiga Ruth, lá da frutaria. Ruth, bom dia pra você. Meu amigo Lael Júnior, chefe da garagem do nosso município. Meu amigo Lael Júnior, bom dia, garoto. Meu amigo Verde Souza, cadê você, Verde Souza? Bom dia pra você. Meu amigo Oresmar, na pousada da tia Albertina, meu amigo Michel, sempre sintonizado com a gente através da 105.9, todas as manhãs, lá na pousada da tia Albertina. É, lembrando que na pousada da tia Albertina, dia 15 de agosto, vai ter uma festa maravilhosa com ele, lógico, né? Seyam Muniz, é isso mesmo. Dia 15 de agosto, não pode perder de jeito nenhum, vai ser uma festa top demais. É, o nosso cantorzão vai ficar bem pertinho de nós, é, cantando pra gente, só pra nós. É ele mesmo, Seyam Muniz, dia 15 de agosto, lá na pousada da tia Albertina, lá do nosso amigo Michel. É, na organização, nosso amigo Cleibe Lacorte. Ô, meu amigo Cleibe Lacorte, bom dia pra você, garoto. É, meu amigo Cleibe Lacorte que tá trazendo esse cantorzão maravilhoso pra gente curtir ele bem de pertinho.

Olha só, falar em Sia Muniz, olha só que música gostosa do Sia Muniz. Olha só, essa música eu acho top demais, olha. 8:05. É ele, Sia Muniz, vai estar com a gente dia 15 de agosto, lá na pousada da tia Albertina.

tá sem a Muniz Duro. É. Aguardamos você, meu amigo. Dia 15 de agosto, ali bem pertinho, aqui no nosso município, na pousada da tia Albertina. Eita, nós! Olha só, quero mandar um especial. 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

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Olha só, agradecer a presença do ilustre que chegou agora, o grande cantor, o grande locutor. Meu amigo, isso mesmo, tô falando dele, Valderi Aguiar. Meu, muito bom dia pra você, garoto. Seja bem-vindo aqui nos estúdios da 105.9. Também chegando agora com a gente, meu amigo JC, um grande comunicador, um grande locutor aqui do programa Disque Talk. Já tá aqui doidinho pra entrar no programa, tá doidinho se pisando. Calma aí, garoto, calma aí. É, daqui a pouco tem ele trazendo uma festa maravilhosa pra você curtir amanhã toda na festa, que é o programa Disque Talk.

nesse embalo gostoso, essa festa maravilhosa, que a gente vai chegando mais no final do nosso programa Forronejo. É, tem que ir fazer o quê, né? Temos que parar o programa, dar término num programa, né? Mas eu quero agradecer agora a você que participou comigo, a você que interagiu, a você que mandou sua mensagem, que pediu tua música. Enfim, a você que interagiu comigo de uma forma ou de outra, meu muito bom dia para você e obrigado pela sua participação aqui sempre, todas as manhãs, no programa Forronejo, um programa que é feito com carinho só para você. Meu muito bom dia e meu muito obrigado. Também para você que não interagiu, para você que não ligou, para você que não participou, meu muito bom dia também. Me deixou. É, fique com Deus, que com Deus eu vou. Prometo voltar amanhã, assim se Deus nos permitir. Mas não desliga o rádio, não. Fica ligadinho com a gente, fica na sintonia da 105.9. Porque tá chegando o Ilê, já está aqui no nosso estúdio. É o nosso amigo JC. Tá dizendo pra você aquele programa maravilhoso, que é o programa Disque Toque. Você disca e ele toca. Juntando tudo, dá disque toque, não é mesmo? Então daqui a pouco tá aí com você, interagindo com você, com muita música boa também pra você. Nessa quinta-feira bem gostosa. Meu muito bom dia. Tchau, tchau, cidade!

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1: 8 horas e 27 minutos.

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0: gente, bonita. Muito bom dia, bom dia, bom dia, Lucas aí. Bom dia, Brasil.
1: Brasil.
0: Olá, gente bonita. Muito bom dia pra vocês. São 8 horas e mais 31 minutos. É, já chegando por aqui pela 105,9, a Rádio que é sucesso. Seu programa Disque Toque comigo, JC. Já estou no ar. Aí você esteve na companhia do meu amigo Frank Rios, aí comandando aí a sua manhã gloriosa, aí pela Monticina FM, no seu programa Disque Toque Não, ele estava aí no Forronejo, hein? Aí um abraço meu amigo Frank Rios aí do Forronejo, já tá indo pra casa descansar, bem merecido, né? É, bem merecido aí um momento para descansar, né? Aí desde as 6 da manhã, comandando aí o Forronejo. É, mas a partir de agora é comigo, JC, nessa bagaça. A gente vai só tocando as melhores aqui pela 105,9. Você vai interagindo com a gente através do nosso WhatsApp. Aí já está liberado o número da sua participação aí pelo nosso WhatsApp, 984-17-7282. Beleza? Hoje é quinta-feira da Monticina FM, 8 horas e 32, dessa manhã gloriosa, dia 30 de julho. Olha aí, foi só um diazinho pra acabar, julho. Aí, meu bom dia pra você que está ligadinho aí na 105,9. Como é que está o negócio aí, hein? Tá tudo certinho? Tudo no preto e branco no branco. Então, dance e balance, bebê. Aí, meu bom dia pra você conferindo comigo em outros municípios, né? Muita gente ligadinho com a gente lá. Ah, sabão, lá em São Luís do Anauá, né? Tem muita gente lá ligadinho, é lá, na 105,9. Um abraço aí à turminha de São Luís do Anauá. Lá em Caracaraí, Rorainópolis, Iracema. Olha, tem muita gente ligadinho lá em Iracema. Lá na BR-432 tem a minha amiga Jardete. Bom dia, bom dia. Aí, meu bom dia pra você conferindo comigo lá no Vila Nova, né? Muita gente ligadinho lá no Vila Nova. Bom dia, essa turminha maravilhosa lá no Vila Nova. Aqui, né? É bem aqui, pertinho no Apiaú, Vila da Penha, no Samaúma, ali no Roxinho, tem o meu amigo Davi, né? Lá aqui no Almirante Tamandaré, Perilândia, todo mundo ligado na 105,9, né? Bora pra cima da bronca. Apesar de tudo, hoje é quinta-feira, só falta um pulinho pra sexta. Aí, bom dia pra você que acordou de bom humor, né? Pra você que acordou de mau humor, vai pescar, né? Fala sério, ó. Aí, meu bom dia pra você que está aí, já ligadinho aí, na sua residência, na sua chácara, na sua fazenda. Pra você que está aí no seu comércio, nas lojas, nas casas agropecuárias da nossa cidade, bom dia pra você, uma ótima quinta-feira. TBT daqui da Monticina FM. Apesar de tudo, hoje ainda é sexta, não, hoje ainda é quinta, viu, meninos? Aí, um abraço pessoal aí conferindo comigo nessa quinta-feira lá na Constru Alves. Bom dia, meu amigo Irislan Conceição. Aí, bom dia pra você, sempre ligadinho aí na 105,9. Bom dia, bom dia. Aí, um abraço aí a Tia Nice, lá do restaurante da Tia, sempre ligadinho com a gente. Bom dia, Tia Nice. Bom dia, meu amigo Antônio Ramadan, sempre ligadinho aí com a gente. Aí, bom dia pra você, tá bom? Um abraço, meu amigo Vitor, lá no Alto Poço, Mucajaí, sempre ligadinho com a gente. Aquela turminha maravilhosa lá do Açougue Prêmio. Um abraço, pessoal, do Açougue e Supermercado Prêmios. Aí, bom dia pra vocês. Aí, deixar meu abraço pra você conferindo comigo lá na Casa Agropecuária Agromate. Seu Manuel e Dona Fátima Godói já na escuta do programa. Bom dia, viu, meninos? Aí, um abraço, meu amigo Pedro, lá do Ponto da Farinha, sempre ligadinho com a gente. Bom dia, bom dia. Um abraço aí, meu amigo Edionis, lá da Casa do Peixe, sempre ligadinho com a gente. Aí, um bom dia, meu amigo Francivaldo, lá da Top Gás, lá da Rua Pará. Bom dia. Aí, deixar meu abraço, pessoal, conferindo comigo lá na Drogaria Araújo Farma. Aí, bom dia pra você aí do Boa Ventura Disque Gás. Um abraço aí, Dona Maria Pilar, lá da Tito Peru Variedades. Alô, meu amigo Pedro Prado, lá da PPA Variedades. Bom dia. Bora pra cima da bronca, porque hoje é quinta-feira dessa bagaça. Você que tá no caminhão, na carreta, pra você que tá no seu carro particular, pra você que tá na bicicleta, tá no carrinho de mão, onde é que tu tá? Tu tá embriagado? Ah, meu Deus do céu, vai só no passo, no passo de mágica. Bom dia, meus paraenses. Bom dia, meus paraenses. Bom dia.

0: bandida. Que quinta-feira é essa, hein, Jonathan? Olha, são 8 horas e 39 minutos. Hoje tem metido aqui da Mãozinha FM. Bom dia pra você que está aqui nos bairros da nossa cidade. Olha, bom dia aí pra você que tá no bairro do J Flores, pra você que tá no bairro dos Estados aí, sempre ligadinho com a gente. Aí um bom dia pra você no bairro do São Raimundo, São José, lá no bairro Sagrada Família, onde tem um restaurante da Mineira, pra você lá do bairro Nova Jerusalém, ali no bairro do Pioneiro. Ah, bom dia aí, a minha querida Diger, lá no bairro do Pioneiro, sempre ligadinho com a gente. Um abraço aí, pessoal, conferindo comigo lá no Conjunto Habitacional Monte Sinai. Olha, bom dia pra você, uma ótima quinta-feira maravilhosa, já chegando no final do mês, né? Aí deixaram meu bom dia pra você. Aí um abraço aí, todo especial aí, o nosso querido e comunicador, jornalista, coach, empresário Nil Teixeira, é o grande apresentador daqui do jornal, aqui da Monte Sinai FM. Um abraço aí, o meu querido e comunicador Nil Teixeira, né? Um abraço aí, toda essa turminha maravilhosa. Um abraço aí a dona Andréa do Monte Sinai, que apresenta o programa Show da Tarde aqui na 105,9. Aí um bom dia pra você que está sintonizado aí na Cachoeirinha, né? Aqui no município. Um abraço aí pra você que tá na Vicinal do Preto, lá no, na comunidade Dois Sonhos. Lá tá o meu amigo Faustino, meu amigo Zé Grande, sempre ligadinho com a gente. Um abraço, meu amigo Elias, lá no, ali na Águas Claras, né? Ali na comunidade dos sonhos, sempre ligadinho com a gente, né? Um abraço e toda essa turminha maravilhosa. Bom dia pra você. Hoje é quinta-feira. Ah, meu Deus do céu. Será, JC, que hoje eu tenho que fazer que nem o meu querido falar nisso, deixar meu bom dia, o meu amigo Marcelo, ali na entrada do Tamandaré. Né? Será possível que hoje eu tenho que molhar as palavras?
1: Ele não vai, não.
0: Vai te lascar. Eu vou mesmo. Ela tá dizendo que chama por você, tá bom? Eu vou sim. Ninguém manda em mim.
1: Ele não vai, não.
0: Eu vou.

0: Ai, muito bem, já estou de volta. São 8 horas e mais 45 minutos aqui na 105,9. Você sempre ligadinho aí na melhor, né, meninos? Aí pra você que está traquinando em hora dessa, tá pensando, será que eu tô pensando é o mesmo que você tá pensando? Será que é o mesmo que eu tô pensando, hein, JC? Será que você tá pensando que o JC tá pensando? Eu quero molhar as palavras. Aí, meu bom dia pra você que está conferindo comigo, aí em Manaus, no Amazonas. Aí, um abraço pra você lá em Manaus, no Amazonas, sempre conferindo comigo, lá na Baixada Santista, lá em São Paulo, né? Tem muita gente lá ligadinho com a gente. Bom dia, né, parceiro? Fazer o quê? Quinta-feira, parceiro. Hoje, tô que tô. É, meu parceiro, nessa vibe legal, você vai interagindo comigo através do nosso WhatsApp, 984-17-7282. Ah, meu parceiro, fui alvejado pelo teu olhar, né? Fala sério. Eu fui alvejado pelo teu amor e por isso eu virei o traficante.
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0: Quero que o traficante chegou, papai.
1: Vamos ficar chapado com o som do amor, porra, de Vanderlei Andrade.
0: Bora, High Glaze, o traficante do amor. O Barra cuida! Bora, High Glaze! Paulinho Top, olha, eu quero viajar! Ai, meu Deus do céu, vai vendo! Paulinho Top, eu quero viajar!
2: Eu quero viajar!
3: Meu querido a senhora Casaré, obrigado, meus irmãos paraenses! Essa é a nossa Belém do Pará! Alô, meu amigo! Vamos tocar comigo!
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0: bagaceira. Paulinho Tom, eu quero viajar.
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0: Ê, bagaceira, essa é sua rádio Moise da FM 105,9. Nós temos aí, olha, muita gente já mandando mensagem aqui pelo nosso WhatsApp. Meu amigo Paulinho Tom tá mandando mensagem aqui pra gente. É, meu parceiro, tá todo mundo ligado.

0: Aí na 105,9, né, Paulinho? Um grande abraço pra você. Ele tá dizendo: olha, JC, eu quero é viajar. Manda um alô aí pra galera lá da Secretaria de Educação, JC. E manda um abraço aí pro pessoal aí pra galera da Top Brita. Aí sempre ligadinho na 105,9, né? Ô, Paulinho Top, um abraço aí pra você. Um abraço aí pro pessoal lá da Secretaria de Educação, né? Todo mundo lá ligadinho com a gente. E o Paulinho Top aí da BR já trabalhando, cara, no parra, meu parceiro. É assim mesmo, parceiro. Quem toma é bebida, cara, tem que trabalhar todos os dias, senão, parceiro, vai ter que fazer que nem o Raio Inglês, vai ter que ir pra Filina, parceiro. Tu tem que ir pra Filina, meu amigo Paulinho. Ei, Paulinho Top, deixa eu falar pra você, parceiro, leva um abraço aí do seu amigo JZ, tá todo mundo ligadinho aí. É, o meu amigo Josélio Franco, né, tá aí, né, acaba, ele sempre passa por aqui em frente e tira foto do meu carro, aí gosta do meu carro. Ô, Paulinho Top, um abraço, pessoal, lá da Top Brita, parceiro, porque o meu amigo Paulinho Top é meu lobo solitário. Não, ele é o quê, menino? Fala. Ah. E aí?
1: Aí tem pressão.
0: Meu Deus do céu. Vai vendo a arrumação, Paulinho. Vai vendo essa moagem, parceiro. Paulinho Top, aí tem pressão.
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1: Aí tem pressão.

0: Aí, muito bem, são 8 horas e 51 da manhã, né? Muita gente aqui interagindo com a gente. Bora ver quem tá mandando mensagem aqui pra gente. Ô, Paulinho Top. Ei, Paulinho Top. Ei, o Paulinho mandou de novo mensagem aqui dizendo, olha, valeu, JC. Eu estou escutando. É por isso que eu gosto do Paulinho Top. Sabe por que eu gosto do Paulinho Top? Porque o Paulinho Top é...
1: Aí tem pressão.
0: Aí tem pressão, bicho. Aí tem pressão, Paulinho. Deixa eu ver, tem mais mensagem chegando por aqui. Bora ver quem tá interagindo comigo. Não perca a hora. Já são 8h51 da manhã. Cuida porque tu tá devendo o prestonista. E é capaz dele vir hoje. Senão ele te pega amanhã. Paga o homem, meu parceiro. Senão devolve as panelas. Vai, devolve as panelas. Comprou a cadeira fiada e ainda tá se balando. Agora vem aí, tem que pagar, menino. Cuida. Bora ver quem tá mandando mensagem aqui pra gente pelo nosso WhatsApp. Deixa eu vir aqui, olha só, muito bem. Olha só, quem tá mandando mensagem aqui pra gente, vai, minha, fala com o JC, cuida que tá ficando de noite.
2: Bom dia, meu amigo JC, rapaz.
0: Deixa eu ver aqui, quem que tá aqui falando nessa agoniação desgraçada, minha. Vai, fala devagar, minha, senão tu engola a tua dentadura, parceiro. Fala devagar, senão tu engolir a dentadura, tu tá ferrado, parceiro. Alô, parceiro, fala devagar, pra que essa pressa danada?
2: Bom dia, meu amigo JC, rapaz.
0: Que foi, menino? O que aconteceu? Cuida.
2: Como é que você tá, meu garoto?
0: Eu tô bonito, rico e gostoso. Muito gostoso. Fala como é que tá tudo bem, meu parceiro. Vai lá.
2: Manda uma mensagem aí pra lhe pedir uma cantiga aqui pra ver se você consegue aí.
0: Parceiro, deixa eu falar pra você, você ainda é do tempo da cantiga,
3: caralho.
0: Rapaz, tu tá antigo demais, parceiro.
2: O nome dela é Onde Você Está, Júlio César e Rafael.
0: Parceiro, só lembrando você, eu estou aqui na rádio Monte Sinais 105.9 em Mucajaí, Roraima, para todo o Brasil. E eu quero dizer pra você, essa sim é a melhor, tá bom? Então pronto, onde eu estou é aqui, qualquer coisa 0800.
2: Dedica essa canção. Pra toda a moçada aqui de São Luís do Anauá, que você conhece, você com certeza vai passar o alô.
0: Pronto, olha, eu conheço São Luís do Anauá. Parabéns, São Luís do Anauá. Keila, meu amigo Jonathan, Dona Rosa, bom dia. Bom dia, São Luís do Anauá. Parabéns, São Luís do Anauá está de parabéns, viu, meu amigo?
2: Pessoal da Serra Dourada, nosso amigo Raimundinho, né? Na Serra Dourada 06.
0: Raimundinho.
2: E pra você, meu amigo, um ótimo dia, um bom trabalho.
0: Obrigado, meu lindo.
2: E que Deus
0: Ele gosta.
2: Permita nossa amizade por muitos e muitos mais anos, né?
0: É, aqui é a nossa amizade, meu parceiro. Ela vai durar enquanto você mandar um pix pra mim. Tu vai mandar ou não vai?
4: Ele não vai, não.
3: Caralho!
0: A nossa amizade não envolve pix, não, menino.
2: E um alô aí pra todos os ouvintes.
0: Sim.
2: Né? A gatinha Maísa lá em Itaituba, no Pará.
0: Certo.
2: Minha amiga Raimundinha em Roranópolis. E assim vai, tem muita gente.
0: Não fala mais
2: as
0: não.
2: Outras pessoas tu senão já vai, sabe, né?
0: Senão vai acabar o meu programa.
2: Manda aí, meu garoto. E um ótimo dia pra você.
0: Um abraço pra você, meu querido. É o Alan. É, o Alan sempre ligadinho aí com a gente. Um abraço, meu amigo Raimundinho, lá no Serra Dourada 6, né? Sempre ligadinho com a gente. Bom dia pra vocês. Meu amigo Alan. Quer dizer que tá lá pra Taituba, é?
5: Ai, meu Deus do céu. Nego.
0: Será é o que eu tô pensando?
4: O quê? Não acredito.
0: Eu também não acredito. Tá bom, ele pediu, a gente vamos já tocar pra você, tá bom? Leva um abraço pessoal aí em São Luís do Anauá. E o pessoal lá do Serra Dourada, sempre ligadinho com a gente. Meu amigo Teones, é o Teones Barros. O que que tu quer, menino? Cuida, rapaz, mas Teones, rapaz, menino. Vai plantar machixe, parceiro.
6: Bom dia, você.
0: Que dá foi?
6: Dá uma aí pra dona Cirleide.
0: Cirleide, bom dia pra você. Bom dia, Cirleide.
6: Ajeitando os moedores dela.
0: Meu Deus do céu, vai pegar pra boca ou vai pegar pra cu?
3: Caralho!
0: Ei, meu amigo, de onde fala?
6: O Raimundo Tavaro, que tá aqui na obra, unidade de sonho aqui.
0: Pronto! Como é o nome do menino?
6: Tá aqui na obra.
0: Como é o nome dele? Como é o nome?
6: O Raimundo Tavares, que tá aqui na obra.
0: Raimundo Tavares.
6: Unidade de sonho aqui.
0: Pronto, meu amigo Teones, leva um abraço meu amigo aí, Tavares, né? Tá aí na obra trabalhando e o outro tá lá no maiador pegando o almoço dele. Se não pegar nem um peixe, esse meu amigo que tá trabalhando aí na obra não vai comer nada hoje.
7: Caralho.
0: Ê, bagaceiro. dá pra ele machixe. Dá pra ele machixe, meu parceiro. Aí você sabe, né? Dê machixe pra ele, meu parceiro. Se você der machixe aí pra esse cara que tá trabalhando aí na obra, aí você sabe, né? Se ele comer machixe quente, parceiro, deixa eu falar pra você. Aí ele vai ter muita pressão.
1: Aí tem pressão.
0: Aí vai ter pressão. Tá bom, meu querido? Um grande abraço pra vocês. Sempre ligadinho com a gente. Vou tocar a pedido aí do meu amigo Alan. Aí oferecendo aí pra toda essa turminha maravilhosa lá do Serra Dourada e outra que estão lá em Itaituba. Oi! Oh, yeah.

0: 9 horas.
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1: Aí, muito bem, já estou de volta. São 9:09 aqui na 105,9. Aí foi nossos apoiadores culturais aqui da 105,9. Muito obrigado pela sua audiência. 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Alô, meu amigo Irislan Conceição, bom dia pra você. Um abraço, meu amigo Darley, o Darlan. Tem o Geils, tem o Pablo, tem os meninos da entrega. Bom dia pra vocês.
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1: 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Você tá no bairro Sagrada Família? Olha, deixa o meu abraço pessoal aí no bairro Sagrada Família, né? Toda aquela turminha maravilhosa. 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Um bom dia, meu amigo índio. 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
1: É, quando você chegar, vai chover amor aqui pela Monte na FM. 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Olha, tem bastante mensagem chegando por aqui pelo nosso WhatsApp 984177282. Bora ver quem tá interagindo com a gente através do nosso WhatsApp 984. É, muita gente ligadinho aí na 105,9, né? É isso aí, bora pra cima da bronca, porque hoje é quinta-feira, TBT aqui da Monte na FM, e você pode interagir comigo. Aí, mensagem chegando por aqui, deixa eu ver quem tá mandando mensagem pra gente, a minha querida Milena. Oi, Milena, bom dia, Milena. Ela tá mandando mensagem aqui pra gente, dizendo, olha, bom dia, JC, estou ligado aqui no programa. Eu sou a Milena. Olha, JC, manda aí um bom dia aí pra Lizete e a Fátima, lá do Restaurante do Pequeno. 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Depois que acabar, meu parceiro, vai ter que curtir o show do lado de fora. Eita lasqueira, tá dizendo, olha, manda um alô aí pra Lizete, todo mundo tá ligadinho lá. Eu sou a Milena, JC, toca aí pra eles aquela música, quero dedicar a todos que estão aí no restaurante do Pequeno, toca aí Léo Magalhães. Ah, Milena, hoje é quinta-feira, será que ela merece essa daqui, ó?

Ai, muito bem, você conferiu aí, Léo Magalhães, né? É, meu parceiro, 9h21 da manhã, você conferindo aí, coração ferido aqui na Moça da FM, quero aproveitar aí, deixar o meu bom dia pra você ligadinho aí, é, lá no Maranhão, meu amigo Antonioni Costa, lá em Vitorino Freire, Maranhão, sempre conferindo a nossa programação. Um abraço aí, meu amigo Renê, lá sabe da onde? É, rapaz, e tá todo mundo ligadinho lá no Maranhão com a gente, né, meu amigo Renê. É o homem da jumenta, né, o meu amigo Militão? É, o Militão tá lá em Manaus do Amazonas, conferindo a nossa programação. Militão, bom dia pra você. Um abraço aí a Marilene, todo mundo ligadinho aí em Manaus, né? Inclusive tá o meu filhão lá, o Jesse Alves, o famoso JA, né? Um abraço aí, meu filhão. Um abraço aí, minha filha Kellen Alves, sempre ligadinho com a gente. Lá tem toda a minha família, né? Uma parte delas morando lá em Manaus, inclusive lá no bairro da Compensa. Ah, na Compensa 2 e também lá na Zona Leste. Um abraço aí, toda essa turminha maravilhosa. Outros lá em Santarém, Itaituba, outro em Mojuí dos Campos e espalhado aí no meio do mundão, né? Um abraço aí, o meu amigo aí, Militão aí, sempre curtindo a 105,9, né? Um abraço aí, essa turminha maravilhosa lá em Milagres, Maranhão, né? Inclusive por lá, né? Tá toda aquela turminha maravilhosa que é o homem da jumenta, que é o meu amigo Renê, né? Um grande abraço aí, o meu amigo Renê, sempre ligadinho aí com a gente. É, fazer o quê? E por lá tem a minha querida Francélia. Alô, Francélia, bom dia, bom dia, bom dia.

Aí, muito bem, são 9 horas e 29. Você gostou aí? Nível de carência. Se meu cachorro late, eu escuto, eu te amo. É, meu parceiro, nessa vibe legal aí, você interagindo com a gente através do nosso WhatsApp 984-17-7222. É, meu parceiro, nessa vibe legal hoje, quinta-feira, TBT aqui da Mojina FM. 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Meu nome mudou. Aí um abraço pra você conferindo comigo lá no Almirante Tamandaré. Alô, meu amigo Fábio. Bom dia aí, meu amigo Cláudio. Todo mundo ligadinho aí com a gente. Por lá tem o meu amigo Marcelo, né? Aí na entrada do Tamandaré, a sua esposa. E o meu amigo Henry. Henry, bom dia, Henry. Acorda, Henry. Já são 9h30. Um abraço pra vocês, hein, meninos? Olha, quero aproveitar e deixar meu bom dia sempre ligadinho com a gente, aquela turminha maravilhosa lá na Cotan. Alô, meu amigo Eric Banzato. Ó, bom dia pra vocês. Alô, meu amigo Eliezer, aí na Cotan. Bom dia, menino. Cuida, porque tá ficando de noite.

0: Eita, bagaceiro, olha, quero deixar meu bom dia sempre ligadinho com a gente. É, rapaz, o pessoal conferindo comigo, sabe aonde? Lá no Makoshi Mototaxi, né? Um grande abraço aí a essa turminha maravilhosa, sempre conferindo a nossa programação. 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Um grande abraço aí, toda essa turminha maravilhosa, sempre conferindo a nossa programação, né? Deixa eu ver, tem mais mensagem chegando aqui pelo nosso WhatsApp, a minha querida Roseira. Cadê o meu amigo Ciro? Cadê a Belinha, hein, Rosinha? E Rosinha, eu tô sabendo de tudo, não me esconda nada, bom dia.
1: Bom dia, meu amigo JC.
0: Que foi que
1: bom
0: houve? Dia. Ah, meu Deus do
1: Como
0: céu.
1: Como
0: está? Tá bom.
1: Por aqui no Laborão, estamos todo mundo bem.
0: Tá
1: Manda
0: bem,
1: um
0: né?
1: Alô aí pra nós.
0: Pronto.
1: E o cachorro late.
0: Ah, meu Deus do céu, se o cachorro latir, ele vai morder no teu calcanhar. E Roseira, bom dia pra você, um abraço aí, meu amigo Ciro, todo mundo ligadinho aí com a gente, um forte abraço aí do seu amigo JC. Tá bom assim, menina Traquina? Tô te aguardando dia 15, lá no espaço da Tia Albertina, viu, Roseira? Você e meu amigo Ciro, nós vamos estar lá curtindo esse cara bem aqui e vou tocar essa pra vocês.
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Aí, muito bem, já estou de volta. Aí você conferiu aí, Ceia Muniz, né? Esse cara que vai estar aí dia 15 de agosto, lá no espaço da Tia Albertina. Olha, são 9 horas e 36, deixar meu abraço aí, meu amigo Joaquim, né? Tá conferindo comigo lá em São Luís, é isso? Ah, o Joaquim tá lá conferindo a programação. Luiz, Joaquim, um grande abraço aí pra você em São Luís do Anauá. Sempre ligadinho aí com a gente. Eu vou tocar essa daqui, ele pediu Os Meninos de Barão. Rapaz, essa daqui é boa. Ô Joaquim, chama o Alan, escuta todo mundo junto e misturado aí e estica.

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1: 9:50.
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2: Rafael da mídia, o estourado dos paredões.

Ai, muito bem, já estou de volta, são 10 horas em nossa cidade, você sempre ligadinho aí na Monster FM. Aí, muito obrigado pela sua audiência, pela sua sintonia, mensagem chegando por aqui, o Jara atender você, né? Muita gente ligadinho aí na 105,9, bom dia, bom dia. É, tem muita gente aí sintonizada já na 105,9. 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Alô, dona Carol Ventura, bom dia. 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Olha, tem mensagem chegando por aqui pelo nosso WhatsApp 984177282. Bora ver quem tá interagindo com a gente através do nosso WhatsApp. Muita gente ligadinho, hein? Vai vendo. Olha aqui, tem mensagem chegando por aqui dizendo, olha, bom dia JC, estou ligadinho aqui. Eu sou o Manelzinho, irmão do... De quem, rapaz? É o irmãozinho, rapaz. É, rapaz, ele tá lá no escudo com seu radinho vermelho da cor do Flamengo. Tu é flamenguista, é? É o irmão do Negrote, é. JC, estou ligadinho aqui no programa. Tá top demais. Toca pra gente aí uma do Pablo. Ah, meu Deus do céu, né? Pablo, em hora dessa, faz mal, menino. Porque hoje ainda é quinta-feira. Um abraço pra você, meu parceiro. Vou tocar uma do Pablo pra você, viu? Homem que é homem não chora, parceiro. Se tu chorar com essa música que eu vou tocar aqui... Ah, meu Deus do céu. Aí pronto. Aí é pedir pra sofrer. Vou já tocar, tá bom, Manelzinho, pra você? Aí ligadinho aí na 105,9. Top das galáxias. Olha, tem mais mensagens chegando por aqui. Olha só. Top demais a minha amiga Fran. Tá dizendo bom dia, JC. Ah, quero te pedir uma música, toca uma do Pablo aí. Quero desejar uma ótima quinta-feira pra todos. JC, toca uma do Pablo aí pra gente, uma que passa. É, ah, meu Deus, toma uma que passa. Ah, meu Deus do céu, vou tocar daqui a pouquinho pra você, tá bom? Manelzinho, chama na bota, meu parceiro, bota mais uma, molha a garganta aí com cachaça, porque eu vou tocar essa bia aqui inteirinha pra você.

Aí, muito bem, já estou de volta, 10 horas e 9 minutos, aí você conferiu aí, né, Pablo, a pedido aí da nossa ouvinte, né, a Fran, é isso? Ah, meu Deus do céu, né, um grande abraço aí, o meu amigo Pedro do Forro, sempre ligadinho com a gente. É, meu parceiro, consertar as rachaduras fica difícil, né, fala sério, ah.

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1: Aí muita mensagem chegando por aqui. Ah, meu Deus do céu. Eu gosto de assim, mas
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1: Olha só, quero aproveitar e deixar o meu bom dia sempre ligadinho com a gente, a minha querida Nelore Edileia. Alô, ai, rapaz, tá lá ligado com a gente, a Nelore Edileia, meu amigo é Maxwell, sempre ligadinho. Aí na 105,9, bom dia. Alô, meu amigo Davi, dona Ana, Jéssica Teneiras, bom dia. Manda o inquilino embora, que ele não sabe consertar as rachaduras.
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1: Ai, meu Deus do céu. Olha só, tem mais mensagem chegando por aqui pelo 984177282. 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Top, top demais, hein? Quero deixar meu bom dia aí pra dona Neves. Alô, Neves, lá no Vila Nova, sempre ligadinho com a gente. Neves, bom dia pra você. Um abraço aí a Karina, a Ariane. Tem a Maria Trindade, todo mundo ligadinho. Bom dia. Alô, minha querida Maiara Mirelli, sempre conferindo a programação lá em Mirim, Monte Alegre. Estava em Manaus, será que já foi pra o nosso estado paraense?
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1: É, meu parceiro, deixa eu ver aqui quem tá mandando mensagem aqui pelo nosso WhatsApp, 984177282. Olha só, tem mensagem chegando por aqui, olha só, mensagem chegou, a gente coloca no ar. Será que foi ou não foi?
2: O quê? Não acredito.
1: Eu também não acredito nessa situação. Bora ver quem tá mandando mensagem aqui pra gente pelo nosso WhatsApp, dizendo bom dia, JC. Eu estou aqui ligadinho no seu programa. Olha, tem um áudio, bora ver quem é. Ah, meu Deus do céu. Alô, bom dia.
3: Bom dia, meu amigo JC. Bom dia, menina. A todos os ouvintes. Feliz
1: quinta-feira.
3: Ah. Olha eu aparecendo aí rapidinho aí.
1: Arridou. Vou
3: deixar um alô e pedir uma música.
1: Só
3: que eu nem sei o nome da música
1: e
3: nem o nome do cantor.
1: Ah.
3: Eu só sei que a música é assim. A Gaia foi grande demais.
1: O quê?
3: Ô, oh, Gaia do caralho. Oh,
1: tu é doida e canta demais, rapaz. Será que é isso, meu...
2: O quê? Não acredito.
1: Canta de novo, vai.
3: Ô, oh, Gaia do caralho.
1: Repete.
3: Ô, oh, Gaia do caralho. Ei, JC, eu acho bonito quando a Gaia começa a crescer.
1: Eu acho bonito, meu parceiro. Quando vem galha, parceiro, é bom que não entra em qualquer lugar, não. Fica engatado. Ai, meu Deus do céu, não sabe nem quem é o cantor, não sabe nem quem canta essa música. Ela só entendeu... O tal de galha.
4: Caralho.
1: é quem tá mandando aqui, deixa eu ver quem é. É a Jaqueline, é? É isso? Ah, meu Deus do céu, que galha foi essa? Se tiver galha pra ir, dona menina. Dona menina, se tiver galha pra ir, bota esse boi nojento pra sair. Sai pra lá.
5: Ah. Te afasta pra lá, boi velho nojento.
1: Sai pra lá, boi nojento. São 10h13. Olha, quem canta essa música é o Ninho. É o Ninho que canta essa música, tá bom? Grava bem aí pra não esquecer dessa galha.
4: Caralho.
1: Tá bom? Nunca mais você vai esquecer aí dessa galha.
2: O quê?
1: Não vai. É o Ninho. É, a galha foi grande. Ô, Gaia do caralho.

0: meu parceiro aí, Gaia do Carai, é o título da música e cantada pelo Neio. Aí essa é música de 2019, é muita galha que não acaba mais, né? É Gaia do Carai. Eita, meu parceiro aí, você que perdeu um documento, é um licenciamento de um veículo... uma moto Yamaha, né? Yamaha Factor. Aí você que perdeu esse documento, já está aqui nos estúdios da 105,9. Aí esse certificado de registro e licenciamento de uma moto, né? Você, de repente, você que perdeu, tá no nome aí do meu amigo Márcio Andrade, né? Se você perdeu o documento, já está aqui na rádio Montesina IVM. É, meu parceiro, são 10h18, é chifre que dá no meio da canela, é chifre do caralho, parceiro. Então se é chifre, se quer avacalhar, bora avacalhar, mais essa.
1: Ô, rapaz, tá fazendo o que aí, cara? Desce daí, meu irmão.

0: rapaz. Deixa esse negócio pra lá e vem pro bar tomar uma, mas eu... Colandinho, Colandinho.
1: Aí, muito bem, 10 horas e 21 da manhã, né, parceiro? Aí você curtiu aí, Ninho, falando de amor. Desce daí, seu corno, né? Pode parar com esse negócio de moagem aqui, que não tem nada de corno aqui na Monte Sinai Via. Aí, meu bom dia pra você que está conferindo nossa programação aí no bairro... Aí, Sagrada Família, né? Um grande abraço aí à Dona Vilma lá do Restaurante da Mineira. Um abraço aí à Leninha, né? Sempre ligadinho com a gente. É, o meu amigo Pedro Eletrônico, Mauro... Dona Vilma, cadê o meu amigo Índio? Bom dia. Aí um abraço aí, o pessoal lá do Feirão Sagrada Família, né? Um abraço aí a Dona Ruth. É, um abraço aí, o pessoal conferindo comigo lá no bairro Sagrada Família, né? Muita gente lá sintonizados. Dona Rosa, bom dia. Aí deixa meu abraço pra você conferindo comigo lá no bairro Conjunto Habitacional Monte Sinai, né? Bom dia pra vocês. Aí sempre ligadinho aí na 105,9, a rádio que é sucesso, né? Um bom dia aí pra minha querida Cidaleda, meu amigo Ronaldo, Lara Raíssa, Riquelme e também aí o meu amigo Ronaldo. Dona Marlete, bom dia pra você. Olha, deixa meu abraço, meu querido Manuel Pereira da Silva. Um abraço aí pra você. Aí ligadinho com a gente. Cadê o meu amigo Domingos? Sempre ligadinho com a gente. A Dona Beatriz, bom dia pra vocês. Um abraço aí, toda essa turminha. A Eliette, bom dia.

0: E muito bem, bora que vamos que vamos. Tem muita, olha, tem mais música aqui a pedido. Deixa eu ver quem tá mandando mensagem aqui pra gente. Aí, a minha querida Suzana, é isso? Oi, Suzana, bom dia. Rapaz, a Suzana tá aí ligadinho aí na 105,9. Suzana, bom dia pra você. Leva um abraço aí toda a família. Todo mundo ligadinho aí na 105,9. Ela tá dizendo, olha, bom dia, meu amigo JC. Gostaria de oferecer uma música aí para minha filha, lá do bar da Marlene, da Marilete. É Marilete, é isso? Marilete, é Marilete? Então pronto, tá tudo certo. Me fala, eu vou, deixa eu ver aqui qual é o endereço. Daqui a pouquinho, eu vou tomar um aí, lá no bar onde tá a dona Suzana, lá na Marilete. Marilete é o nome da emoção. Eu vou já tomar uma por lá.
1: Ele não vai, não.
0: Eu vou a hora que eu quero, porque quem manda a minha vida sou eu. Caralho. Pode parar de tá querendo mandar em mim, minha amiga. Eu vou lá, sim, lá no bar aí da Marilete. Vou já ir, viu? Me aguarde. Ela pediu uma música aí de unha pintada. Vou já tocar pra você. Alô, Andressa! Andressa, apareceu a Margarida, leu, leu lá. Rapaz, tá há muito tempo que a minha amiga Andressa não mandava mensagem pra cá. Ela tá dizendo bom dia, JC. É, quanto tempo? Olha, faz tempo, hein? Ah, quando você mandava mensagem pra gente, a gente ficava feliz demais da conta, viu, Andressa? Isso,
2: tempo bom,
0: hein? Tempo bom, hein? Que quando mandava mensagem pra gente, ela disse sim, JC, manda aí um alô pras purezas de Mucajaí. É, aqui em Mucajaí só tem as purezas, JC. Rapaz!
1: O quê? Não acredito.
0: Ah, lógico, só tem as purezas, né, Andressa? Bom dia pra você. Ela disse, coloca aí pra gente uma música de Eduardo Costa. Pode ser qualquer uma, JC, aí. É, já tá mesmo ferrada da vida. Já tá chapada.
1: O quê? Não acredito.
0: Pra tomar uma, pode tocar até Manuel Gomes, né, ô Andressa? Vou tocar sim, Eduardo Costa, mas antes eu vou tocar essa daqui. Aí, pra nossa ouvinte, aí da minha querida Suzana, que pediu. A gente vai tocar, sim, essa música de repertório de unha pintada, né? É, poderia ser essa daqui, querida. Pode ser ou tá difícil, ó.

0: Ai, muito bem, você conferiu aí, 10h27 da manhã, né? Você conferiu aí, unha pintada, aí foi pra essa turminha maravilhosa. Alô, seu polícia, prende essa bandida, ela acabou com a minha vida. Ai, meu Deus do céu, é por isso que eu tô bebendo e chorando, parceiro, bebendo e chorando. Tudo por causa dela, tudo por causa dessa bandida. Prende ela, seu polícia.
1: Não,
0: ah, meu Deus do céu, quando eu lembro dessa música, você sabe que tudo que é bom no passado, a gente lembra demais.
2: Ó, tempo bom!
0: Aí foi tempo bom demais, é, meu parceiro, fazer o quê? 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
0: Alô, meu amigo, você aí, meu amigo Márcio Andrade, você perdeu o documento aí de licenciamento da sua moto? Já está aqui nos estúdios da 105,9. É o meu amigo Márcio Andrade.
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0: 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Bora ver quem tá mandando mensagem aqui pra gente. Alô, bom dia, deixa eu ver quem é que tá mandando mensagem aqui pra gente. Pronto, tá tudo certinho. Ai, meu Deus do céu. Bora aí atender a pedido aí da nossa ouvinte, que pediu a uma de Eduardo Costa, que é a minha amiga Andressa, que tanto tempo não aparecia, mas agora ela disse que não, JC, eu já estou na área com a minha espingarda incendiária. Toca uma do Eduardo Costa, toda dele é boa, mas hoje é quinta-feira, hoje é TBT, está chegando já sexta-feira. Antes de chegar sexta-feira, toca uma pra gente aí, Eduardo. Deixa eu falar pra você, Andressa. Vem cuidar de mim, é o título da música. 10h32.

0: Quinta-feira da Peste. Eita, você, meu bem querido, eu não quero nem falar com ela hoje. Hoje eu tô chateado, não quero nem falar com ela, hein? Eu não quero falar com ela de jeito nenhum.
1: O quê? Não acredito.
0: Ah, meu Deus do céu, lá, quero falar com ela hoje. Ai, ai, ai.
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0: Ai, Josh.
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0: Põe no 220, Andriza. Pode.

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1: Eita, menino! Essa música, meu Deus do céu. O que foi, meu filho? O que, que tu quer? Meu filho quer bolacha? Meu filho quer bolacha? Fala com o JC, meu filho. Cuida, meu filho. Meu filho quer bolacha? Quer não? Meu filho não quer bolacha, não? Meu filho quer o quê, hein? Meu filho quer bolacha? Fala, rapaz. O que, que tu quer?
2: Quem quer bolacha?
1: Não quer, não. Quer não, meu filho?
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1: Mas fala sério, tu quer cachaça? Fala sério, poxa. Eu não quero falar com ela. Ai, meu Deus do céu, eu quero cachaça. Mas vou te contar, bicho. Meu Deus, vai pra lá, boi nojento.

0: Tamo. Imagine se eu tocasse essa bem aqui, olha só. Ah, diabo, meu filho quer cachaça. Vai pra lá, boi nojento. É doido, né?
1: Vai pra lá, boi nojento.
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0: Ah, bandida, vai. Machuca, Jodaci, chama.
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0: Meu amigo Piauí, aí na chácara no bairro dos Estados, o que é que meu filho quer bolacha? Fala pro JC.
1: O que
0: quer
1: bolacha?
2: Não quero, não.
0: Não.
1: Meu filho quer leite?
2: Não quero nada.
1: Meu filho quer comer?
2: Não, não quero, não.
1: Meu filho quer cachaça?
2: Me dê, babá.

0: Eita, lasqueira aí, você curtiu aí, Júnior Mac, Coração Bandido. É, Bazira aí, olha, mais mensagem, Coração Bandido, o cara que escutou essa música aqui, mandou mensagem, deixa eu ver quem é. Deixa eu ver quem tá mandando mensagem aqui pra mim. Olá, JC, bom dia. Não gostaria muito de me identificar, mas eu quero dizer que hoje o programa tá aqui, tá? E meu coração, ele está partido, JC. Hoje o meu coração tá aqui, tá?
1: O quê? Não acredito.
0: Ê, lasqueira, o meu coração tá partido, JC, porque eu recebi uma mensagem e o meu erro... Cadê aqui? O meu erro foi atender. É, qual foi o áudio? Ele mandou aqui o áudio, foi? É, deixa eu ver quem é. Não tem nome, não. Qual foi o áudio? Ah, ele mandou um áudio aqui.

0: Eu não tô nem aí pra tu não, menina. Não ouse pedir. Ai, meu Deus do céu. Vai separar? Vai, te vira. O problema isso é teu.
1: Desculpa de quem não quer mais.
0: É, parceiro.
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0: Infelizmente vai virar cutião.
1: Por

0: Eita, bagaceira, aí você curtiu aí, que música bacana, você mudou aí com Júnior Marques. Aí tem mais mensagens chegando por aqui, são 10 horas e 52, trabalhamos no oferecimento de PPA Variedade, sempre aí meu amigo Pedro Pado, sempre ligadinho com a gente, e também trabalhamos no oferecimento de restaurante da Mineira, Constru Alves e Casa Agropecuária Gromate e Casa do Peixe. Deixa eu ver aqui, bom dia JC, estou ligado aqui no programa, aqui no Bar da Onde, menina? É, deixa eu ver quem é, aqui do Bar da Marlete, tô ouvindo o programa, aqui em saída para o Apiaú. JC, toca uma música aí de Ceia Muniz, olha, fala aí Ceia Muniz, minha linda, agora nesse dia 15 vai estar aqui em Bucajaí pela primeira vez, viu? Quero ver se tu não vai comprar teu ingresso, vai logo lá no restaurante do Pequeno ou lá no El Patrão, aí você vai aí comprar o seu ingresso, viu? Ceia Muniz, JC, toca aí pra gente, qualquer uma delas, ok? Ah, meu amigo, eu gosto muito do seu programa. Olha só, gosta muito do meu programa? Parabéns pra você. Eu também gosto muito de você quando você tá ouvindo o meu programa, viu? Parabéns pra você. Tudo de bom. Um cheiro pra você. Ela disse que quer curtir uma. Então bora tocar. Eu posso tocar essa bia aqui, ó. Deixa eu falar aqui pra você. Diretamente dos estúdios da 105,9 do programa Disque Toque com o JC para o Bada Marlete. É, da Marlete? É Marlete o nome? Eu sei lá. É da Marilete. Da Marilete. Diretamente pro Bar da Marilete. Manda o Ceia Muniz. Vou tocar essa bem aqui. Ó, é pra sempre nós, tá bom? Só nós. Vou fazer que nem o Frank Rios. Vem, vem, vem. Fica comigo. Cola comigo. Uai, chama! Ah, meu Deus do céu. Vai ver.
1: Boa demais.
0: Ai, ai, ai, ai, ai.
1: Não pode ter vergonha de falar que ama, viu?

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6: Aí, muito bem, já estou de volta, são 11 horas e mais 11 minutos aqui na 105,9. É o seu programa de TikTok, já está de volta. Aí foi nos apoiadores culturais aqui da Monte Sinai FM, 105,9. Aí, bom dia pra vocês já sintonizados. Deixa meu abraço, meu amigo Dalvan, eletricista, tá lá em Joselândia, lá no Maranhão, conferindo a programação. Um abraço aí, meu amigo Nailton, lá do Mercadinho Correia. E bagaceira, essa é a sua rádio Monte Sinai FM, 105,9. Alô, minha amiga, deixa eu ver aqui quem mandou mensagem pra gente. Olha, minha amiga Toca, tá lá ligadinha com a gente. Ela pediu uma música de Elda e José. Ah, meu Deus do céu, vai vendo. A minha amiga Toca disse assim: olha, JZ, toca uma música boa aí pra gente aí de Elda e José, aí pro Tomata e toda a família. Ela tá oferecendo aí pra Dona Vilma, meu amigo índio, lá no restaurante da Mineira, não é isso? Minha amiga Toca, bom dia pra você, um forte abraço aí do seu amigo JC, tá bom, menina? Olha só, tem mais mensagem chegando por aqui dizendo: olha, bom dia, JC. Gostaria de pedir uma música e oferecer aí pra minha amiga Antônia Luzia, que está aí visitando Ela veio lá de Baliza. Ai, meu Deus do céu. Como é o nome dela? Antônia Luísa. Oi, Antônia Luísa. Bom dia pra você. Um abraço. Como é que tá o povo lá em Baliza, hein? Ah, bom dia pra vocês. Um grande abraço aí do seu amigo JZ, tá bom? Ela disse, olha, você coloca uma do Pablo aí pra gente. Só conferir, nós estamos aqui ligadinha. Eu não sei qual é o nome não, né? Ah, tá. É a Maria Helena, é isso? Oi, Maria Helena. Bom dia pra você. Um abraço aí à minha querida Antônia Luzia, que tá visitando aí Mucajaí, lá de Baliza. Leva um abraço aí, Saturi, minha maravilhosa. Vou tocar uma do Pablo pra você, tá bom? Pode ser? É, vou tocar uma do Pablo. Na sequência, eu atendo aí a pedido da minha querida Toca, que diz que quando escuta essa música, ela lembra dos chifres. É, os chifres que ela pegou aonde, menina? Lá no passado.
7: O quê? Não acredito.
6: Ainda bem que no presente não tem chifre, né? Fala sério, né? É, mas, deixa eu falar pra você, minha querida Toca. Hoje tá bem, né? Hoje você tá bem. Hoje o tempo tá bom, não é isso?
8: O tempo bom, hein?
6: Agora, Toca, agora tá bom o tempo, né? Agora aquele tempo de chifre não é muito bom, não. 11h13 eu atendo a pedido aqui. Ah, da minha querida, que mandou a sua mensagem aí, é a minha querida Maria Helena, aí oferecendo aí pra Antônia Luísa, tá certo? Vou tocar ela do Pablo, essa bem aqui, e na sequência, Elda José pra minha amiga. Toca!

Aí, muito bem, estou de volta e você curtiu aí a sequência de Elda e José, né? Naquela mesa sentava ele e vai, né? Essa aí foi pra minha querida Toca, sempre ligadinho aí na 105.9, a rádio que é sucesso. Olha, tem mais mensagem chegando por aqui pelo 98417-7282. Olha só, deixa eu vir aqui a Neves lá do Vila Nova. Bom dia, JC. Uma quinta-feira abençoada para todos nós. Gostaria de ouvir uma música de Zezé de Camargo e Luciano, Passou da Conta. Toca aí pra gente. Estamos aqui no Vila Nova curtindo o seu programa. JC, programa tá bom demais. Leva um abraço aí o pessoal aí no Vila Nova, sempre ligadinho aí na Monte Sinai FM através do nosso aplicativo, né? Um bom dia pra vocês, um forte abraço aí do seu amigo JC. São 11 horas e mais 24, estamos chegando quase à reta final do programa. Vamos dizer, Zezé de Camargo.

0: Aí, muito bem, estou de volta, 11 horas e 37. Aí você curtindo a sequência de Jaldo e Dan Ventura, né? Aí, top demais aqui da Mojina FM. Um abraço para você que está almoçando agora lá no restaurante da Mineira, lá no bairro Sagrada Família. Bom dia para vocês. Um abraço aí, o meu amigo, sempre ligadinho com a gente, Amadeus. Bom dia pro meu amigo Amadeus, sempre ligadinho com a gente. Matheus, vambora, Amadeus. Um abraço para você, meu lindo, um cheiro. Olha, 11h38, deixar meu abraço para você que está almoçando no restaurante da tia aqui no centro da cidade. Aí, bom dia para você que está fazendo suas compras lá na Constru Alves, tudo para a sua construção. 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Bom dia, meu amigo Elo Brasil, meu amigo João Carlos. Bom dia, menininhos. Um abraço aí para vocês sempre conferindo a nossa programação.
1: O que é isso,
0: senhor? Eu também não sei o que é isso, já são 11h38, já estamos chegando quase à reta final do programa. Ah, meu Deus do céu, fala sério, bora que vamos. Aí deixar meu abraço, meu amigo Piauí, lá na sua chácara, lá no bairro dos Estados. Cadê o Carpanini, hein? Um abraço aí, o professor Roberto Carpanini, por lá está o meu amigo Genésio, dona Nair, todo mundo ligadinho com a gente. Alô, meu amigo Zezé, ligadinho aí da Avenida Nossa Senhora de Fátima, dona Joana. Um abraço aí, o Mani, lá na borracharia. Também tem o Genilson lá na borracharia, sempre ouvindo a 105.9, hein? Um abraço aí, esses meninos que gostam de tomar álcool com acetona.

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1: Aí, muito bem, são 11 horas e 47 minutos. Aí você curtindo melhor da música no seu programa Disque Toca Comigo, JC. Mas eu vou ficando por aqui, lógico. Mas só lembrando você, meu amigo Márcio Andrade dos Santos, aí perdeu aí um documento aí de licenciamento da sua moto. É, já está aqui nos estúdios, você pode passar para pegar, tá bom? Aí um abraço aí para você que está conferindo a nossa programação. Vamos chegando no final de mais um programa. Quero agradecer aí pela sua audiência, pela sua sintonia, né? Um grande abraço aí, toda essa turminha maravilhosa, inclusive, né, o pessoal conferindo comigo aí na Fazenda Mirabela, né? Um grande abraço. Aí a minha querida Janda, sempre ligadinha com a gente, inclusive já mandou a mensagem aqui na reta final, às 11h47, ela mandou aqui mensagem pra gente, um grande abraço, viu, Janda, pra você. Um abraço aí pro pessoal na Fazenda Mirabela, sempre ligadinho aí na 105,9. Ela tá lá sintonizada na 105. Janda, bom dia pra você. Aí, leva um abraço pessoal aí na Fazenda Mirabela, como é que está por aí, hein? Me convida pra comer um peixe aí, que é, vocês sabem, né? Eu, pescar, eu não gosto muito não, mas... Ah, comer um peixinho aí é comigo, viu, Janda? Um abraço aí pra vocês. Eu vou tocar sim, vou tocar uma música aqui. Eu vou finalizar o programa hoje com a música a pedido aí da minha querida Janda, lá da Fazenda Mirabela, né? Um grande abraço aí. Olha, eu quero agradecer os nossos patrocinadores aqui da Monte Sinai FM. Agradecer aí. Um abraço aí, todo especial da turminha em outros estados participando do programa. Obrigado aí pela sua audiência, beleza? Aí um abraço aí pra você que tá almoçando, tá no centro da cidade, vai lá no restaurante da Mineira, lá na Deudete Medrada, no bairro Sagrada Família. Se tiver no centro, vai ali no restaurante da Tia Nice, com certeza a Tia Nice tá aguardando por você. Um abraço no coração, são 11h49, vou deixar a última de hoje aí, a pedido aí da minha querida Janda, lá da Fazenda Mirabela. Um abraço no coração, meus amores, que o JC vai se despedindo por aqui. E já lembrando você que amanhã, né? Amanhã nós vamos estar aqui a partir do meio-dia, né? Nós vamos ter aí uma programação especial aí, frente a frente com o comunicador Nil Teixeira. A nossa deputada federal Helena da Azatu vai estar aqui na Rádio Monte Sinai FM amanhã. Aí um bate-papo com o comunicador Nil Teixeira, aí trazendo, né, a prestação de contas aí do mandato aí para todos os ouvintes do estado de Roraima. É, meu parceiro, a deputada federal Helena da Azatu vai estar aqui a partir do meio-dia, frente a frente com o comunicador Nil Teixeira. Não desliga o seu rádio, né? Amanhã tem programação aí toda especial. Um abraço no coração, meus amores. Com certeza volta amanhã, a partir das 8 da manhã, logo após do programa Forronejo, com meu amigo Frank Rios. E o JC aí vai tomar aí os botões da 105 e conduzir aí o programa Disque Toque nessa sexta-feira. Amanhã sextou, né? 11h50. Um abraço. Fui!

0: 11:53.
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1: Boa noite, boa noite, boa noite! Ei, meu povo. É um prazer grande demais poder estar com vocês de novo aqui. Estar aqui com a capela nessa festa maravilhosa. Mais uma vez. Muito bom, gente. Muito obrigado pelo carinho. É, já fazia uns 5 anos que eu não vim aqui. Puta que pariu, achei que eu não vinha cantar mais aqui, ué. Eu falei, vou ficar velho, vou morrer, não vou cantar mais em capela. Né, eu não vou. Mas graças a Deus, muito obrigado a todos vocês. Suquita me trouxe pra cantar mais uma vez aqui, meu filho. É, o cara é bom mesmo, não tem jeito não, viu? Eu falei que hoje só vou cantar música velha hoje, não vou cantar porra nenhuma de música nova. Não é verdade?

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Boa tarde, boa tarde, Roraima, boa tarde, Brasil, boa tarde, mundo! Está começando o programa Jornal da Tarde, André do Monte Sinai na apresentação. É isso aí, boa tarde, queridos ouvintes, está começando mais uma edição do Show da Tarde. André do Monte Sinai trazendo informação, alegria, boa música para você. Alô, alô, agora é hora especial, mandar um alô especial para todos vocês, queridos ouvintes de Mucambo.

isso aí, boa tarde, gente linda. Eita, que estamos aqui na programação Top Demais, aqui no Show da Tarde, André do Monte Sinai, diretamente da Rádio Monte Sinai. Claro, sede em Mucajaí para o mundo todo.

a todos os trabalhadores, agricultores, comerciantes, comerciários, a todos os estudantes, todos os moradores aqui de Mucajaí, acompanhando a nossa programação. Muito obrigado pelo carinho, pela audiência. Mais um showzaço de programação aqui na 105.9. Preparei uma seleção top demais. Vamos ativar as endorfinas do corpo, vamos. Lasgo, top demais, anos 2000.

Sinai, fominha, André do Monte Sinai. Cadê a Renata pra falar inglês aqui? Um beijo especial no coração pra Renata.

Hora certa, não perca a hora, são exatamente 15h56. Hoje, reta, penúltimo dia aí do dia 30 de julho de 2026. Quintou nessa vibe aqui na 105.9. Levantando a poeira aqui no estúdio 105, André do Monte Sinai. Momento DJ aqui. É, André do Monte Sinai trazendo aqui alegria, contagiando, claro, o alto astral. É o show baixo astral.

aí, boa tarde, Roraima. Vamos de mensagem positiva. Quem acredita no trabalho, na união, na esperança, transforma sonhos em realidade. É o povo mucajaiense, o povo roraimense, esse povo do Brasil construindo, trabalhando para um futuro de paz, prosperidades e muitas conquistas. É assim, a gente vai transformando o lugar onde a gente vive com o quê? Boas energias, boas ações, fazendo bem sempre.

0: 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Eita, que a poeira tá subindo aqui. É, no estúdio 105, eu estou ativando as endorfinas do corpo. Transportando aqui o baixo astral. É, vamos encher o coração de alegria. Onde tem música boa, energia positiva, a tua companhia, claro, fica muito melhor. É, pode mandar um zap aqui pra mim? 95984177282, André do Monte Sinai.
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1: Eita, que tá show de bola, programação da 105.9, show da tarde, André do Monte Sinai, trazendo alegria e informação. Claro que eu sou a tua melhor companhia nessa tarde. Quero mandar aqui um alô especial a todos que estão no bairro São Raimundo, J. Flores, a turminha aí do bairro dos Estados, bairro São José, cadê a turma do Sagrada Família, Dona Vilma, seu índio, toda essa galerinha aí incrível do Sagrada Família. Nós temos também a Ruth, na frutaria da Ruth, aí no Sagrada Família, sempre na escuta da nossa programação. Quero mandar aqui um alô especial pra ela, pra Ruth, pro Preto. Cadê o Heitor? Um beijo especial. Elisane, que está, eu soube que está aqui na a frutaria, aqui perto do... aqui na João Gomes, né? Um beijo especial a todos vocês aí, em sintonia, a todos os clientes aí da frutaria da Ruth. A turma do bairro Nova Jerusalém, nós temos a maravilhosa, minha rainha, Dona Josefa Rufino, vida longa para as rainhas. Temos também aí a banca do Cláudio, salve, salve, Cláudio, toda essa turma abençoada aí, a da banca do Cláudio. A turma aí do bairro Pioneiros, Vovó Joana, toda essa turma incrível aí, ligadinha conosco. Claro que é a 105.9 Rádio Monte Sinai.

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1: Aê, povo mucajaiense, é um povo maravilhoso, um povo com muita coragem, um povo acolhedor. É, nós somos uma comunidade muito solidária, a gente tem muita fé e esperança. É, na terça-feira tivemos aqui a presença aí, claro, um momento de fé aí com todos os cristãos, o povo aí da Igreja Católica, os evangélicos. Parabéns aí por essa atitude tão incrível, que é trazer fé e esperança para esse povo tão querido, que é o povo mucajaiense, o povo roraimense, aonde você estiver na escuta dessa programação. Quero deixar a primeira aqui, vamos de primeira aqui, quero botar aqui. Vamos de country e já retorno.
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0: Obrigado.
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Massa demais. Você está na escuta do programa Show da Tarde, André do Monte Sinai na apresentação. Paulo Ricardo, RPM, saudades. Tivemos aí um blocão musical. Perca a hora não, são exatamente 16h34, hoje 30 de julho de 2026. Quintou com tudo na 105.9. Armas de fogo. Quero deixar aqui dica de saúde. Vamos lembrar sempre de beber bastante água, tá? Ao longo do dia. Vamos nos alimentar de frutas, verduras, praticando sempre atividade física. São pequenos hábitos que fazem a grande diferença para a nossa saúde, tá? Vamos de clima tempo. Eita, gente, o que o clima tá hoje indicando aí? 32 graus, está muito ensolarado. Muito sol, gente, muito sol.

Dicas de saúde. Você que está ali com aquela gordura abdominal, está preocupado com a estética? Então, existe assim uma solução imediata para que você possa reduzir esse estufamento, né? Essa gordura na barriga. Mas o que eu posso dizer é que tem os hábitos, adotar hábitos saudáveis durante o dia a dia, pode estar contribuindo para que você vá reduzir aí essa gordura visceral. Como? Fazendo exercício, mas não é o suficiente, tá, gente? É claro que essa gordura aí da região da barriga, você procurando aí profissionais de educação física, fisioterapia, exercícios abdominais, eles ajudam a fortalecer, tá, gente? Ele vai enrijecer aí a musculatura da região, mas não promove a queima localizada de gordura total, não, tá? Você precisa fazer. Aí, claro, um acompanhamento específico para essa região diminuir, como praticando aí, tá? Além de exercício, mantendo aí, tá, gente, uma caminhada aí, ciclismo, natação. Temos muitas atividades aí a que você pode estar aí praticando para que você possa diminuir aí, tá, gente, esse estufamento aí, essa gordura corporal aí abdominal. Além de exercício, você deve ter uma alimentação completamente saudável, viu? É a combinação aí, é claro, sempre de exercício, né? Claro, prática regular de exercícios aeróbicos é muito bom. Manter uma alimentação completamente equilibrada aí, tudo isso aí faz com que você possa estar reduzindo essa gordura abdominal, tá bom?

Então, o que a gente deve fazer, gente? Você deve estar acompanhando aí a todo a, aí, claro, um profissional, tá, gente? Aí a, da área da saúde. Vamos fazer exercícios regulares para que você possa também estar tendo aí, tá, gente? Um acompanhamento para o teu organismo aí gastar mais calorias. Claro, sempre você não vai emagrecer de qualquer forma, não, tá? Você vai estar buscando ajuda dos profissionais, tanto de saúde, fazendo, tá, gente, aquele check-up de rotina, mas também buscando aí acompanhamento para que você possa estar, é claro, é, fazendo esses exercícios, tá? Não vai fazer aí de qualquer forma, não, viu? Tudo isso favorece o emagrecimento e contribui para a diminuição da gordura corporal de forma saudável e sustentável. 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Então vamos para mais um bloco musical. Já retorno.

Claro que é, elevando sempre, tá, gente, as energias positivas. Eita, coisa boa!

5.9. Vibe contagiante, top demais. Cadê a turma ligadinha aí na Vila Almirante Tamandaré? Um beijo especial a todos aí, sempre em sintonia conosco. Ousados, cadê a turma do Ousados? Cláudio Camargo.

Mas, gente, eu quero deixar um recado bem legal aqui, dizer, tá, que sábado, das 12 às 13 horas, teremos aqui o programa Notícias e Verdades. Vamos receber a deputada federal Helena Dazatur. Ela estará aqui na Rádio Monte Sinai. É, uma entrevista de prestação de contas do mandato. Ela que está com a agenda aqui voltada para o município de Mucajaí neste sábado. Vamos ficar sintonizados a partir de 12 até as 13. Teremos, claro, ela aqui honrando a programação da 105.9, a deputada federal.

0: Tada, acabei de terminar. Mara, maravilhosa. A escolha. Eu já vou colocar aqui.
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0: Cadê a turma ligadinha aí no Pará, os paraenses? A turma do Pará que mora aqui em Roraima. Um beijo especial. Em ritmo de calypso. 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Então pronto, vou colocar aqui. Acabei de terminar a Raíssa e a rodada. É, especialmente aqui, claro, pra ela.
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0: Especialmente para ela, a maravilhosa Lizete, André do Monte Sinai, show da tarde. Vamos, acabei de terminar a Raiz, sai a rodada, top demais.
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0: Soltou a neném, maravilha, maravilha, em ritmo de calypso, André do Monte Sinai. Eita, que a poeira levantou aqui no estúdio 105.9, Rádio Monte Sinai. Pode interagir conosco através do WhatsApp 95984177282. Quero te fazer um convite tão especial. Vamos colocar @rádio.montesinaifm, tudo junto, e bote lá seguir. Vamos fazer as lives ao vivo, mas precisamos de 1.000 seguidores, meta. Conto com você, vamos seguir aí a rádio. E essa hora é a hora especial, a hora dos apoiadores culturais. 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
0: 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Eita, que ritmo de calypso aqui na 105.9. Muito som, muita alegria. Top demais, é o show da tarde. 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Ó, batendo muito cabelo aqui, tá? 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

tivemos momentos aí, claro, dicas de saúde, falamos de emagrecimento, gordura visceral. Então, gente, emagrecer não é só perder peso, não. Você deve estar aí com alimentação completamente aí adequada, tá? Não fique nessa paranoia aí de subir na balança e ficar triste, não. Faz um acompanhamento, é um processo, emagrecimento aí. Eu perdi 28 quilos, eu já estou bem magrinha. 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Pereira, um abraço especial para você. Olha, eu escutei maravilhoso aí o programa de terça-feira, né? Voz de Fátima. Tivemos aí a presença ilustre dela, Socorro Pereira. Tivemos o padre DJ, toda essa turma abençoada aí nas terças-feiras, tá, gente? Conexão Paz com Jaime Neto, Ivo Feitosa, todos os participantes aí da Pastor. Tivemos aí das 14 às 15, na Trilha da Adoração, sempre com ela, missionária Déuria. E também sempre das 15 às 15h30, momentos de reflexão aí com o pastor Sérgio. É a Rádio Monte Sinai trazendo fé, esperança e reflexão para o teu dia.

Seja aí abençoado, é a programação top demais aqui na 105.9. Momento especial aqui, show da tarde, André, no Monte Sinai.

0: 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Ai, meus amores queridos. Eu já estou animadíssima aqui, batendo cabelo, dançando Joel. Alô, alô! 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

0: mais um blocão musical. Hoje eu queria dançar, né? É, Gilson, cadê a turminha linda aí do Barbosão? É, cadê? Vou botar aqui o áudio aqui do meu querido amigo. É claro, Gilson Rufino é o nome dele. Um dos filhinhos da dona Josefa Rufino. Meu irmãozão, meu querido amigo. E todos aí do Barbosão. Vamos ver aqui o áudio do meu querido amigo. Vamos botar um pause aqui. Vamos ver. É a hora do alô, tá, gente? Rádio Monte Sinai. Vamos ver o que o meu querido falou.
1: Oi, coleguinha. Boa tarde. Tô
0: boa
1: aqui
0: tarde,
1: na
0: boa
1: escuta.
0: Tarde.
1: Manda alusão para amiguinho aqui, Gilson, Diego, e nós aqui do Barbosão Motopeças. Estamos na sua escuta, como sempre, e mando um abração bem forte para minha mãe, minha rainha, nossa rainha, a rainha de todos que está ao redor dela, que é merecedora, e tamo junto. Põe alguma música do Léo Magalhães, que seja show de bola, que acredito que você conheça as melhores.
0: Aê, vou colocar sim aí a pedido musical aí do meu querido amigo, o Gilson Rufino. E é claro, vida longa para as rainhas. E tem uma rainha maravilhosa aqui no município de Mucajaí, é a dona Josefa Rufino. Ela tem os seus filhinhos, são 12 filhinhos, né, dona Josefa? Todos lindos, porque para as mães, os filhos todos são bonitos. Eu também tenho aqui participação de ouvinte aqui, temos ela maravilhosa, errérrima, a Socorro Pereira. Deixa eu ver aqui o que minha amiga falou. Vamos colocar.
2: Boa tarde, muito obrigada pelo carinho, viu? Que Deus te abençoe, sempre sou bem recebida em todos os programas, tanto do JC, quanto do Hildo, quanto o seu. Muito obrigada pelo carinho, viu? Estou aqui, estou estudando, falta um ano só para eu me formar como fisioterapeuta e futuramente abrir um espaço de fisioterapia aqui no Cajaí. Obrigada, qualquer coisa, pode dar um oi, tá bom?
0: Aê, eu vou me consultar com você, com certeza, tá? Eu que adoro essas drenagens linfáticas, né? Eu que fiz cirurgia plástica, eu preciso, viu? Adoro demais! Então é isso, gente, vamos escutar aqui diretamente, claro, do Estúdio 105.9, André do Monte Sinai. Vou colocar aqui Léo Magalhães, com todos os ouvintes, em especial aí, a turma do Barbosão.
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0: linda. Parabéns. Valeu, nego.
1: Obrigado, Gustavão.
0: Muito, muito, muito, muito mais sucesso pra vocês. Deus abençoe.
1: Essa música vai ser sucesso, não tenho dúvida.
0: Deus abençoe vocês.
1: Obrigado, irmão.
2: Dezessete horas e 41 minutos. 19 horas e 41 minutos. 18 horas e 41 minutos.

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0: amigo. Não dá mais.
1: Atenção, Muca Jair. 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

0: Carlos Cedeus, o Moral de Porteira, Ceará.
1: Mato Grosso do Sul, Rio Grande do Sul, isso é chamamé.

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